Finalizando a primeira hora do Clássicos da Original com The Cars, com A Good For Me. Obrigado para você que está ligado, sintonizado junto a Centro América FM. Não sai daí, eu volto já já.

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0: Rádio Táxi Coisas de Casal, 8h15. 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
1: Olá, tudo bem? Eu sou Paulo Vaz e está no ar mais uma edição do sucesso que você não esquece. O sucesso que você não esquece de agora. A música foi escrita por Gavin Sutherland e gravado por Sutherland Bros Band, lançado em junho de 1972. Mas a canção não fez sucesso. Então, Rod Stewart gravou essa mesma música em 75 para o álbum Atlantic Crossing e foi posteriormente um hit número 1 no Reino Unido em setembro de 75 por 4 semanas. O single voltou para o Top 10 britânico um ano depois, quando utilizado como a música tema para a BBC documentário da série Sailor. O vídeo da música foi filmado em New York Harbor em 1975 e creditado com uma data de conclusão 1978. Ele também foi um dos primeiros a ser exibido na MTV, quando lançou em 1º de agosto de 1981. No entanto, apesar de grande popularidade, nos Estados Unidos nunca a música subiu mais alto do que o número 58 na Billboard Hot 100. Aqui no Brasil, foi um grande sucesso, tanto em 75 como em 78. Rod Stewart cantou essa música no concerto em memória de Diana, Princesa de Gales, no estádio de Wembley, em 1º de julho de 2007. Naveguemos agora nas ondas da saudade com Rod Stewart e o sucesso que você não esquece, Sailin'.

0: Eu sou Paulo Vaz, até a próxima edição do Sucesso Que Você Não Esquece. Eu espero você. Bye.
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1: Vamos então a mais um episódio do nosso Música e Vinho. Seja muito bem-vindo. A Carmen Neri é uma variedade vinífera tinta originária da região de Bordeaux, na França, e que encontrou no Chile todas as condições para se expressar em grandes vinhos repletos de singularidade. A maturação da Carmen Neri é tardia e precisa de grande quantidade de sol para obter os açúcares e cor necessários para os vinhos de qualidade superior. Um vinho que pode encontrar o potencial da Carmen Neri no Chile é produzido hoje pela renomada vinícola Vinha Montes. O Purple Angel Carmen Neri é um dos grandes vinhos do Chile. Sua composição é de 92% de Carmen Neri e apenas 8% de Petit Verdot. Sensacional! As uvas que compõem esse grande vinho são oriundas de um dos mais famosos terroirs do Chile, o Vale de Apalta. A vinificação é tradicional e o amadurecimento do vinho em barricas de carvalho francês e americano, ambos de primeiro uso, por exatamente 18 meses. É engarrafado sem filtragem e colagem e passa por outro estágio antes de ser liberado da vinícola para comercialização. Desta vez, são 12 meses em garrafa, ganhando mais afinamento, complexidade e qualidade. Pode ser harmonizado com pratos de carne vermelha em geral, principalmente assados como paleta de cordeiro ou ponta de peito bovino, aquela mesmo que tem aquele granito maravilhoso. Participe do Música e Vinho, enviando uma sugestão de tema ou a sua dúvida. Mande lá no meu Instagram, @jonas.sommelier. Será um prazer. Aproveite e curta a nossa página. E agora, fique com o som de Madonna, The Power of Goodbye.

0: Finalizando esta edição do Clássicos da Original com Crying House, com Don't Dream It's Over. 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
14: Está no ar a Voz do Brasil. As notícias do governo federal que movimentaram o país no dia de hoje.
15: Olá, boa noite.
16: Boa noite para você que nos acompanha em todo o país.
15: Quarta-feira, 26 de agosto de 2026.
16: Vamos aos destaques do dia.
15: Defesa de crianças, adolescentes e mulheres no ambiente digital.
16: Discord é acionado na justiça por falhas na proteção de menores.
15: Ação civil pública foi apresentada pela Advocacia Geral da União. Graziele Bezerra.
16: A ação civil pública cobra que a plataforma Discord adote medidas efetivas para a proteção de crianças, adolescentes e mulheres no ambiente digital. O combate a crimes cibernéticos e as ameaças no ambiente digital contam com o apoio do CyberLab, Laboratório de Operações Cibernéticas.
15: Quem conversou com a gente sobre o assunto foi o coordenador, delegado Alessandro Barreto.
17: O CyberLab está ajudando as polícias estaduais a identificar a pessoa se achava acima de qualquer suspeita e se escondia por detrás de conexões de internet.
16: Atenção, diretores e professores de escolas públicas.
15: Está na hora de escolher os livros didáticos que serão utilizados em sala de aula a partir do ano que vem. Thaís de Araújo.
18: A seleção deve ser feita com a participação da equipe escolar, levando em consideração a proposta pedagógica, as características e as necessidades da comunidade.
16: Hoje, na apresentação da Voz do Brasil, eu, Luciana Vasconcelos e Luciano Seixas.
15: E acompanhe a gente ao vivo, acesse radioglobe.ebc.com.br ou o canal Gov na sua TV aberta.
16: A arrecadação do governo federal chegou a 289 bilhões e 300 milhões de reais no mês de julho.
15: Um aumento de quase 9% em relação a julho de 2025.
16: O mês foi marcado pelo desempenho favorável de setores como indústria, serviços e arrecadação de impostos.
19: Na comparação com julho do ano passado, o resultado representa crescimento real de quase 9%, já descontada a inflação. Entre os fatores que contribuíram para o resultado estão o aumento da arrecadação da Previdência Social e o crescimento das receitas com PIS e COFINS associado ao aumento das vendas. Destaca Claudemir Malaquias, chefe do Centro de Estudos Tributários e Aduaneiros da Receita Federal.
20: Os fatores que contribuíram para o resultado do mês de julho, na comparação com o mesmo período do ano passado, foram os seguintes: o desempenho da indústria, o crescimento de 1,05%, a venda de bens, o crescimento de 4,93%. A venda de serviços, um crescimento de 2%. A massa salarial teve um crescimento nominal de 10,19% em relação ao ano passado. E o valor em dólar das importações, um crescimento de 12,16%.
19: O desempenho também é positivo no acumulado do ano. De janeiro a julho, a arrecadação chegou a R$1,876 bilhões. Em valores corrigidos pela inflação, o crescimento foi de quase 7% em relação ao mesmo período de 2025. Reportagem Pablo Mundim.
15: O Índice Nacional de Preços ao Consumidor Amplo 15, o IPCA 15, considerado uma prévia da inflação oficial do país, ficou em menos 0,4% no mês de agosto.
0: Contribuíram para o resultado os setores de habitação, com queda de 1,41% nos preços, transportes com redução de menos 1% e alimentos e bebidas com queda de 0,57%.
15: No setor habitação, o destaque foi para a redução no valor da conta de luz. E nos transportes, a queda no preço da gasolina.
0: Já no setor de alimentos e bebidas, os destaques ficaram por conta do tomate, batata inglesa, cenoura e café moído, que ficaram mais baratos no período.
15: Crianças e adolescentes estão no centro de uma ação civil pública contra a plataforma de comunicação Discord.
0: O motivo são possíveis falhas na proteção desse público, que teriam resultado em crimes e situações de violência.
15: A ação prevê obrigações para que a empresa aprimore mecanismos de prevenção e proteção.
0: A ação civil pública cobra que a plataforma Discord adote medidas efetivas para a proteção de crianças, adolescentes e mulheres no ambiente digital. Voltada inicialmente para as comunidades de games, hoje a ferramenta é usada por públicos variados e permite o compartilhamento de textos, arquivos de voz e vídeo e transmissões de modo público ou privado. Porém, segundo o governo, tem apresentado falhas na segurança e mecanismos de proteção a menores, como explica o advogado-geral da União, Jorge Messias.
21: Não há, por parte da plataforma, a adoção de requisitos mínimos estabelecidos na legislação brasileira, em especial no ECA digital, e a ausência dessa rede de proteção tem levado a situações de ordem absolutamente criminal, envolvendo crianças, adolescentes, mulheres e animais. Tentamos, por duas semanas, construir um termo de ajustamento de conduta. A empresa, num primeiro momento, demonstrou o interesse de assumir compromissos significativos com o Estado brasileiro, mas, infelizmente, recusou a assinatura do termo no último momento.
0: O fato mais grave e recente envolvendo a plataforma foi a morte de uma adolescente de 13 anos no Mato Grosso do Sul, que tirou a própria vida durante uma transmissão ao vivo pelo Discord. O secretário nacional de Direitos Digitais, Vitor Fernandes, diz que a plataforma demorou a agir, mesmo quando foi notificada.
22: Essa live durou mais de 2 horas, ela começa por volta de 2h20 da manhã, 4h15 da manhã, já completando quase 2 horas, servidor foi derrubado. As contas dos investigados envolvidos só foram banidas da plataforma 24 horas do ocorrido.
0: O ministro da Justiça e Segurança Pública, Wellington César Lima e Silva, lembrou que as plataformas digitais devem se adequar ao país.
23: É uma resposta que busca fazer valer que qualquer plataforma nacional ou estrangeira não venha a descuidar dos limites impostos pela lei.
0: A ação pede que a plataforma reforce os mecanismos de controle parental, amplie a cooperação com autoridades brasileiras e implante sistemas que identifiquem situações de riscos para menores. É exigida ainda a criação de mecanismos específicos de detecção e moderação de conteúdos com práticas de maus tratos, violência, mutilação e crueldade contra animais. A plataforma tem até 15 dias para se adequar, sob pena diária de R$500 mil. Também é pedida a condenação da empresa em R$500 milhões por dano moral coletivo, valor que poderá ser revertido ao Fundo de Defesa de Direitos Difusos. Reportagem Graziele Bezerra.
1: Crianças e adolescentes devem ser orientados sobre os riscos existentes na internet e estimulados a conversar com adultos de confiança sempre que sentirem desconfortáveis durante interações online.
15: Caso alguém solicite sigilo sobre conversas, fotos ou qualquer outro conteúdo, o fato deve ser comunicado imediatamente aos pais ou responsáveis.
1: São orientações do delegado Alessandro Barreto, coordenador do CyberLab, o Laboratório de Operações Cibernéticas ligado ao Ministério da Justiça e Segurança Pública.
15: Em entrevista à Voz do Brasil, o delegado falou comigo e com a Mariana Jungmann sobre a atuação do CyberLab no combate a crimes cibernéticos e ameaças no ambiente digital. Vamos ouvir.
2: Delegado Alessandro Barreto, bem-vindo à Voz do Brasil, um prazer ter o senhor conosco aqui. Vamos falar então sobre o CyberLab, o trabalho de inteligência que ficou concentrado nele a partir da sua criação. Explica para o nosso ouvinte que trabalho é esse.
17: Bom, bom estar aqui com vocês, obrigado pelo convite. Bom, o que o CyberLab faz? O CyberLab é uma unidade da Secretaria Nacional de Segurança Pública, e ele é um laboratório de operações cibernéticas. A pessoa acha que é até um super laboratório, estilo Matrix, mas não, nós temos lá policiais capacitados, a grande parte do time são de meninas cybergirls, então assim, são as meninas que fazem um trabalho espetacular nessa área, e essa unidade ela apoia as polícias estaduais trazendo informação qualificada para ajudar em diversos contextos, como por exemplo no enfrentamento a fraudes eletrônicas, em ameaças contra escolas. Então se tem esse trabalho qualificado que ajuda certamente a salvar vidas e a evitar tragédias.
15: Quais são os crimes mais identificados pelo laboratório e nesse contexto o que tem chamado mais atenção?
17: Bom, o que a gente tem visto aí nos últimos anos e principalmente pós pandemia, a migração do crime do espaço físico para o espaço virtual. Então a gente tem visto um aumento considerável de crimes, principalmente envolvendo fraudes e golpes online, como invasão de conta de WhatsApp, de redes sociais, falsa central. A gente tem visto isso muito. Nós temos visto também vários problemas, principalmente o extremismo digital, crimes de ódio. Eu fico indignado como policial e principalmente como cidadão. Muita misoginia, um ódio contra mulheres e meninas que dá nojo, que dá asco dessas pessoas. Então a gente tem visto muito esse contexto também. E de maneira geral, a gente tem visto o crime migrar da rua para internet. E nesse contexto, o CyberLab está ajudando as polícias estaduais a identificar pessoas que se achavam, a pessoa se achava acima de qualquer suspeita e se escondia por detrás de conexões de internet.
2: Bom, o senhor mencionou crimes como fraudes, né? Estelionatos e tal. Esses a gente já imagina quem são as pessoas por trás, são os bandidos comuns, vamos dizer assim. Mas o senhor mencionou também crimes de ódio, crimes de misoginia. Quem são as pessoas por trás desses crimes e qual é o perfil dos criminosos e das vítimas, delegado?
17: Isso, bom, o perfil das vítimas, boa parte, principalmente relacionada a crimes de ódio, a gente encontra de mulheres, meninas, entendeu? Às vezes até meninas novas, adolescentes. E o criminoso, o que a gente tem visto antigamente, que eu falo há pouquíssimos anos, porque muda muito rápido na internet, a gente via maiores aliciando menores para cometer delitos. Hoje a gente já está vendo menores aliciando menores para cometer delitos. Quando se fala de internet, de uma maneira geral, quando vai se tratar de vítimas de fraudes, antes falava que o pessoal idoso, pessoal com a idade um pouco mais avançada, estava mais suscetível para isso. Hoje, todo mundo, ele pode ser vítima de um golpe. Crimes de ódio, a gente tem visto muitos adolescentes, até crianças com 11, 12 anos fazendo parte de grupos. Isso tem chamado muita atenção, que nós precisamos reforçar o trabalho para identificar ainda mais rápido, e principalmente aqueles que estão por trás do processo de radicalização dos menores.
2: Sim, porque uma criança de 11 anos, ela não chega ao ponto de praticar um crime de ódio na internet sozinha, eu suponho, né?
17: A gente tem visto pessoas desvirtuar redes e serviços que são utilizados. Então, assim, qual é o nosso papel? Identificar essas pessoas. Então, elas utilizam mídias sociais de uma maneira geral, utilizam plataforma para encontrar esses garotos e radicalizar. Então, nosso papel é antecipar cada vez mais, identificar esses grupos e evitar que crianças de 11 anos sejam atraídas para um caminho terrível como esse.
15: A partir do monitoramento, o CyberLab dá um alerta e colabora para o desencadeamento de operações importantes de combate ao crime nesses ambientes, né, digitais. Quais são as operações dessas que contaram com a colaboração do laboratório? Que operações o senhor destacaria, por exemplo?
17: Tem algumas, principalmente a proteção de crianças e adolescentes. Eu vejo pessoas falando, salvamos tantas vidas. Para mim é impossível mensurar isso. Eu só tenho certeza que tragédias foram evitadas, meninas que estavam sendo abusadas online foram libertadas. Aí essas operações, elas nos orgulham muito em fazer parte de um time e a gente trazer ter resultados como estamos salvando vidas. Isso é muito gratificante para mim.
2: Delegado, o senhor mencionou, né, que é um trabalho conjunto com as polícias civis dos estados. Se alguém quiser fazer um alerta para o CyberLab, fazer uma denúncia, como é que essa pessoa pode proceder? De repente, um pai, uma mãe que identificou ali com seus filhos uma situação desse tipo? Enfim, pessoas que queiram fazer algum tipo de alerta para o CyberLab, como é que pode proceder?
17: Eu recomendo que procurem no teu estado canais de denúncia online, é a própria delegacia mais próxima, que quando chegar a informação qualificada, a gente está conversando com as polícias e consegue desencadear essas grandes operações. E um ponto relevante que você falou é o pai e a mãe. O que a gente tem visto? O pai e a mãe deixa o filho passar 10, 12, 15 horas na internet, não acompanha, e a internet tem muita gente má por trás das conexões. E a criança ou adolescente, ela dá sinais. O pai e a mãe, eles conseguem entender e trazer essas informações para a polícia. Então, quanto mais informação, quanto mais dados chegar, mais pessoas vão ser identificadas e vão ser responsabilizadas. Até porque tem-se aquela impressão que a internet é algo que você fez algo lá e fica impune, não vai ocorrer nada. Muito pelo contrário, tá? As polícias estão cada vez mais preparadas para identificar essas pessoas e responsabilizá-las.
15: Muito bem, nós conversamos com o delegado Alessandro Barreto, coordenador do Laboratório de Operações Cibernéticas, CyberLab. Muito obrigado, delegado, pela entrevista à Voz do Brasil.
17: Eu que agradeço.
1: O Ministério das Relações Exteriores emitiu nota de pesar pelas vítimas dos deslizamentos e inundações que atingiram o Nepal e o Tibete após o terremoto desta quarta-feira.
15: Equipes de resgate continuam as buscas por sobreviventes.
1: Até o momento, não há registros de brasileiros entre as vítimas.
15: A Embaixada do Brasil em Katmandu, no Nepal, e em Pequim acompanham com atenção os desdobramentos da situação.
1: Em caso de assistência consular, o telefone do plantão geral do Itamaraty é 61, código de Brasília, 98260-0610.
15: Está aberto o período de escolha dos livros do Programa Nacional do Livro e do Material Didático, o PNLD, que serão usados por alunos do primeiro ao quinto ano do ensino fundamental no período de 2027 a 2030.
1: O prazo vai até 8 de setembro e a seleção deve ser feita de forma coletiva por professores e gestores. Confira na reportagem.
18: O período de seleção dos livros didáticos que serão utilizados por estudantes e professores do primeiro ao quinto ano do ensino fundamental já está aberto. As escolas públicas têm até 8 de setembro para selecionar os materiais que serão utilizados no triênio 2027-2030. A seleção deve ser feita com a participação da equipe escolar, levando em consideração a proposta pedagógica, as características e as necessidades da comunidade. O programa conta com 3 categorias, como explica a coordenadora geral de materiais didáticos da Secretaria de Educação Básica do Ministério da Educação, Jaqueline dos Santos Melo.
3: Na categoria 1, as obras são voltadas para estudantes e professores do primeiro e do segundo ano, com foco na alfabetização. Na categoria 2, as obras são voltadas para o terceiro, quarto e quinto ano, com foco no desenvolvimento do letramento e da escrita. Nesse ano, nós temos novidades como livro regionalizado de história e geografia, a obra de produção de texto e livros voltados para educação digital e midiática. A categoria 3, ela é optativa para as redes e a seleção dela é para obras de língua espanhola e língua inglesa.
18: Antes de registrar a decisão, professores e gestores devem consultar o Guia Digital do Programa Nacional do Livro e do Material Didático PNLD, que reúne informações sobre as obras aprovadas, como resenhas, metodologias, organização dos conteúdos e orientações para escolha. Depois, a seleção precisa ser formalizada em ata e registrada no sistema PNLD Gestão, com acesso pela conta GovBR. O preenchimento da ata sozinho não conclui o processo. Após o registro, a ata e o comprovante de escolha devem ficar disponíveis em local visível na escola. Em caso de dúvidas ou problemas no acesso, as escolas podem entrar em contato com o FNDE pelo e-mail livrodidático@fnde.gov.br. Reportagem Thaís de Araújo.
15: Instituições públicas do ensino superior e tecnológico que adotam práticas de prevenção e enfrentamento à violência de gênero vão ser reconhecidas com o selo de ambiente acadêmico seguro.
1: A iniciativa do Ministério da Educação vai conceder o título nas categorias ouro, prata e bronze.
15: Podem aderir ao programa instituições federais que atendam aos requisitos do MEC.
1: A diretora de desenvolvimento acadêmico da Secretaria de Educação Superior do Ministério, Lúcia Pelanda, fala sobre a iniciativa.
4: As mulheres já são maioria no ensino superior, então é muito importante criar ambientes cada vez mais seguros e livres de violência. Nesse sentido, o selo é um estímulo para que cada vez mais instituições se juntem a esse movimento de ter instituições verdadeiramente livres de violência.
15: Para mais informações, acesse gov.br/MEC.
1: Estamos no mês da gestante. Nós já falamos aqui sobre a importância de cuidados com a saúde, como tomar vacinas e fazer o pré-natal direitinho para cuidar da mãe e do bebê.
15: Hoje nós vamos falar dos direitos assegurados por lei às gestantes.
1: Estabilidade no emprego, atendimento médico gratuito pelo SUS, prioridade em filas e serviços, intervalo para a amamentação, além da licença maternidade.
15: Está tudo explicado na reportagem de Luciana Colares de Holanda, que ouviremos agora.
5: Maria Selma Pereira é empregada doméstica em Brasília. Grávida de 8 meses, ela espera a bebê para setembro. E junto com a chegada da filha, vem a licença maternidade de 4 meses, garantida pela carteira assinada. Um direito que Selma não teve nas outras 4 gestações, quando trabalhou na informalidade.
7: Vai ser bem melhor, porque eu vou acordar, cuidar da neném, né? Ficar os 4 meses em casa. Agora, carteira assinada tá bem melhor agora, porque aí quando você ganhar o bebê, você vai receber, né?
5: No Brasil, as gestantes têm direitos fundamentais garantidos por lei, que se estendem até alguns meses após o nascimento da criança. É proibida a dispensa arbitrária ou sem justa causa da empregada gestante, por exemplo, desde a confirmação da gravidez até 5 meses após o parto. Por meio da licença maternidade, fica garantido o afastamento remunerado de 120 dias para trabalhadoras formais, empregadas domésticas e seguradas do INSS. Elas também têm acesso ao salário maternidade, benefício previdenciário que substitui a renda durante esse período, como explica Márcio Lima, coordenador do Programa de Educação Previdenciária do INSS.
24: O valor pago por esse benefício vai variar
8: variar do salário mínimo, que é R$ 1.621, atualmente, até o teto do INSS, que vai estar no valor de R$ 8.475,55, a depender da categoria da trabalhadora.
5: Entre as garantias previstas na legislação brasileira para gestantes e mães, também está previsto o direito à liberação do trabalho para realizar consultas médicas e exames. E elas podem ser transferidas temporariamente de função quando a saúde exigir. Os direitos podem ser acessados pelo telefone ou pela internet, de acordo com Márcio Lima, do INSS.
8: Os direitos são acessados através da central telefônica 135, que funciona de segunda-feira a sábado, das 7 da manhã até as 22 horas no horário de Brasília, sendo que recebe ligação gratuita ou ainda através do aplicativo Meu INSS.
5: Além dos direitos trabalhistas, as gestantes contam com atendimento prioritário e acompanhante no parto pelo SUS. Após o retorno ao trabalho, a mãe tem direito a 2 intervalos diários de 30 minutos para a amamentação até o bebê completar 6 meses. Reportagem Luciana Colares de Holanda.
1: E essas foram as notícias do governo federal.
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1: Com produção da empresa Brasil de Comunicação.
15: Fique agora com o Minuto do TCU. Em seguida, as notícias do Poder Judiciário e do Congresso Nacional. Boa noite.
1: Boa noite para você e até amanhã.
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9: 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Você vai ouvir agora notícias do Poder Judiciário.
15: Supremo julga a ação sobre o poder de requisição do Ministério Público da União a órgãos da administração pública.
11: Para o STJ, acesso a sistema com dados contábeis não dispensa dever de prestação de contas de bens em condomínio.
15: Justiça determina que o governo federal e o estado de Sergipe implantem serviço especializado em doenças raras.
11: Boa noite, eu sou Arthur Filho.
15: E eu sou Walter Lima.
11: Supremo Tribunal Federal julga ação sobre o poder de requisição do Ministério Público da União a órgãos da administração pública.
15: O julgamento busca definir até onde vai essa prerrogativa do Ministério Público da União e em quais situações ela pode ser exercida, delimitando se a administração pública é obrigada a atender integralmente ao pedido ou se pode recusá-lo.
11: Administrador de bens em condomínio, ou seja, em copropriedade, deve prestar contas ao outro condômino, mesmo que dados contábeis estejam disponíveis em sistema eletrônico.
15: Essa decisão é do Superior Tribunal de Justiça, o STJ. Fátima Uchoa.
24: Um irmão ajuizou ação contra o outro pedindo a prestação de contas da administração dos imóveis de propriedade comum. A Justiça de Mato Grosso decidiu que o administrador tem o dever de apresentar as contas e a terceira turma do STJ manteve esse entendimento. Segundo a relatora ministra Nancy Andrighi, o interesse de agir pressupõe a existência de controvérsia sobre a prestação das contas e, nesse caso, mesmo havendo sistema que permita o compartilhamento de informações, o administrador deve apresentar as contas de forma especificada e completa.
11: TST manteve condenação em caso de caseiro baleado durante assalto.
6: Empregador terá de pagar indenização por danos morais e materiais. Mila Amaral.
12: Um caseiro levou 3 tiros durante um assalto na fazenda onde ele trabalhava e morava, em Cruz Alta, no interior do Rio Grande do Sul. Ele ficou com sequelas e capacidade de trabalho reduzida. O trabalhador entrou na justiça e contou que não foi a primeira vez que a fazenda foi assaltada. E a justiça deu razão a ele. O Tribunal Regional do Trabalho condenou o proprietário a pagar R$30 mil por danos morais e R$70 mil por danos materiais. A fazenda recorreu, dizendo que a culpa era de terceiros, mas a primeira turma do TST manteve a condenação e destacou que o dono sabia dos assaltos anteriores e mesmo assim não tomou nenhuma providência para aumentar a segurança dos trabalhadores. A decisão foi unânime.
11: Justiça Federal determina que União e o Estado de Sergipe implantem serviço de atenção especializada em doenças raras.
6: Decisão atende a pedidos do Ministério Público Federal em ação. Sabrine Menezes.
13: De acordo com o inquérito civil instaurado pelo MPF, Sergipe possui cerca de 120 mil pessoas acometidas por doenças raras. Dessas, aproximadamente 36 mil apenas em Aracaju e a maioria delas crianças. Com a decisão, o Estado e o município devem organizar e pactuar a linha de cuidado da rede de forma imediata e em até 4 meses. Além disso, Sergipe e Aracaju, junto com a União, têm até 8 meses para habilitar e implementar pelo menos um serviço de atenção especializada em doenças raras, além de estruturar a rede de atenção integral para pessoas com doenças raras. Em caso de descumprimento, foi fixada multa de R$5 mil.
11: O Tribunal Superior Eleitoral recebeu um grupo de criadores de conteúdos digitais para uma iniciativa voltada a combater a desinformação sobre as urnas eletrônicas.
6: O encontro se estendeu por toda a tarde dessa terça-feira e foi viabilizado por meio de uma parceria do TSE com a organização Redes Cordiais. Vitor Struck.
16: Juntos, os influenciadores somam 45 milhões de seguidores nas redes sociais. O encontro fez parte da iniciativa Confirma, 30 anos de urna eletrônica, e foi promovido pela organização Redes Cordiais, em parceria com o TSE e com o apoio do YouTube e do TikTok. A programação contou com visitas a espaços importantes do tribunal, como o local onde as urnas ficam armazenadas, o Museu do Voto, e também incluiu uma demonstração detalhada sobre o funcionamento dos equipamentos usados nas eleições. Ao final, os influenciadores participaram de uma roda de conversa com o presidente do TSE, o ministro Cássio Nunes Marques.
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11: A você, uma boa noite.
6: E até amanhã.
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26: Eu sou Paula Groba.
27: E eu sou Humberto Pinheiro.
26: E estes são os destaques de hoje do Jornal do Senado, que começa agora.
27: Governo e Congresso anunciam um acordo para votações prioritárias. Fim da escala 6x1, taxa das blusinhas, terras raras e PEC da segurança pública.
26: Congresso vai analisar 2 medidas provisórias para reduzir impactos das tarifas americanas e alta do petróleo.
27: Projeto cria política nacional para apoiar adolescentes nos anos finais do ensino fundamental.
26: Boa noite.
27: Boa noite.
26: Após encontro com o presidente Lula e o presidente da Câmara dos Deputados, Hugo Mota, o presidente do Senado, Davi Alcolumbre, anunciou as prioridades do Congresso nos próximos dias. Entre os temas citados estão a votação da MP que acaba com a taxa sobre compras internacionais acima de $50. Alcolumbre afirmou que a MP da chamada taxa das blusinhas será votada na próxima semana.
27: Também terão prioridade de votação as propostas de emenda à Constituição que acaba com a escala 6x1 3x1 e a PEC da Segurança Pública, que devem ser analisadas pela Comissão de Constituição e Justiça na semana de esforço concentrado do Congresso a partir da próxima segunda-feira. Mais informações com o repórter Pedro Pincer.
0: O presidente do Senado, Davi Alcolumbre, afirmou que votará na próxima semana a medida provisória que acabou com a chamada taxa das blusinhas, imposto de importação de 20% sobre compras internacionais de até $50. O texto, segundo o senador, será analisado na Câmara e no Senado antes de perder a validade. Caso a votação não ocorra, o imposto voltará a ser cobrado em 9 de setembro. Alcolumbre reafirmou que a medida será pautada no esforço concentrado previsto para ocorrer entre 31 de agosto e 4 de setembro.
2: Nós vamos deliberar e ela virá lei para proteger milhões de brasileiros que usam desse instrumento para adquirir produtos muito baratos e terem qualidade de vida melhor.
0: Alcolumbre também disse que a Comissão de Constituição e Justiça vai analisar na próxima semana as propostas de emenda à Constituição que tratam da segurança pública e do fim da escala 6x1. Davi afirmou estar em contato frequente com o relator da mudança na escala de trabalho, senador Omar Aziz, do PSD do Amazonas.
2: Tenha compreensão da importância da matéria. Me disse que já está construindo um relatório para ser apresentado na próxima quarta-feira na Comissão de Constituição e Justiça.
0: Outra proposta que deve ser pautada na semana que vem é a que cria uma política nacional para os minerais críticos e estratégicos.
26: E o relator da PEC da Segurança Pública, senador Rogério Carvalho, do PT de Sergipe, anunciou que o texto não deve sofrer mudanças no Senado.
27: Já aprovado na Câmara, a proposta está na Comissão de Constituição e Justiça. Repórter Herman Kulitz.
3: O texto altera diversas regras da Constituição para ampliar a atuação da Polícia Federal, endurecer o combate às facções e milícias e reforçar o financiamento do Fundo Nacional de Segurança Pública e do Fundo Penitenciário Nacional, além de aumentar a integração e a cooperação de sistemas e órgãos de segurança pública. Em análise na CCJ, a proposta recebeu diversas emendas, como a do senador Sargento Reginauro, do PSDB do Ceará, que recomendava que os homicídios praticados por organizações criminosas não fossem julgados pelo Tribunal do Júri. Já a emenda do senador Hamilton Mourão, do Republicanos do Rio Grande do Sul, defendia a previsão de um sistema de informação sobre antecedentes criminais. Ambas foram rejeitadas, com o entendimento do relator de que não cabe a implementação dessas mudanças no texto constitucional. Além disso, na opinião do senador, alterar o que já foi aprovado pelos deputados somente atrasaria medidas que precisam ser tomadas contra a criminalidade organizada e iria na contramão da expectativa da sociedade. Porém, as modificações podem ser apresentadas na Comissão de Constituição e Justiça até a discussão final da matéria. O texto ainda precisa ser aprovado em 2 turnos no plenário do Senado. Se passar sem alterações, será promulgado e começa a valer. Havendo qualquer mudança, a matéria deverá retornar para a Câmara dos Deputados.
26: O Congresso também vai analisar 2 medidas provisórias editadas pelo governo federal para tentar reduzir os impactos das tarifas americanas e da alta internacional do petróleo.
27: As 2 medidas provisórias já estão em vigor, mas precisam ser aprovadas por deputados e senadores para continuar valendo. Repórter Patrícia Oliveira.
17: Uma das medidas permite que empresas afetadas pelas novas tarifas impostas pelo governo americano prorroguem por até 1 ano o cumprimento de compromissos de exportação, com a suspensão de tributos. Já a outra medida libera R$3 bilhões para subsidiar a produção e a importação de diesel e gasolina, diante dos efeitos dos conflitos no Oriente Médio sobre o preço do petróleo. Para Carlos Pio, professor de Relações Internacionais da UNB, as medidas são importantes neste momento de emergência, mas o país precisa também adotar estratégias a longo prazo.
19: A gente precisa
4: precisa aumentar a produtividade da economia como um todo. É reforçar as qualificações dos trabalhadores e ampliar o comércio com os outros parceiros de qualquer lugar do planeta, em qualquer setor.
17: As duas medidas provisórias já estão em vigor, mas precisam ser aprovadas por deputados e senadores para continuar valendo.
26: A adolescência é uma fase de muitas transformações e desafios que podem refletir diretamente no desempenho e na permanência dos estudantes na escola. Para apoiar o desenvolvimento dos alunos nessa etapa da vida, um projeto de lei propõe criar a Política Nacional Escola das Adolescências. A proposta é do senador Camilo Santana, do PT do Ceará, ex-ministro da Educação, e está em análise na Comissão de Educação. Pelo texto, a política será voltada aos anos finais do ensino fundamental, do sexto ao nono ano. A ideia é tornar a escola mais atrativa, acolhedora e conectada à realidade dos adolescentes, com estratégias de apoio técnico e financeiro.
27: A medida também busca reduzir as taxas de reprovação e abandono escolar, especialmente no período de transição para o ensino médio. O senador Camilo Santana destaca ainda a importância da educação em tempo integral. Segundo ele, ampliar a permanência de crianças e jovens na escola pode trazer mais benefícios não apenas para a educação, mas também para a segurança.
7: Porque além de dar oportunidade para o nosso jovem passar o dia na escola, fazer as refeições, praticar esporte, é a maior política de prevenção à violência. É você ter a meninada toda na escola nesse país.
26: O Senado também analisa um projeto que cria o programa Escola Sem Partido. De autoria do senador Magno Malta, do PL do Espírito Santo, a proposta altera a Lei de Diretrizes e Bases da Educação para incluir novos princípios e regras para o ensino. O texto prevê a garantia da pluralidade de ideias, da liberdade de crença e da liberdade de consciência. Também proíbe professores de promoverem em sala de aula determinadas concepções ideológicas ou políticas.
27: A proposta está em análise na Comissão de Direitos Humanos, onde é relatada pelo senador Sargento Reginauro, do PSDB do Ceará. Depois, o projeto ainda deve passar pela Comissão de Constituição e Justiça e pela Comissão de Educação.
8: Eleições 2026.
26: As eleições deste ano vão contar com a participação de mais pessoas idosas em relação a 2022.
27: O aumento segue a tendência de envelhecimento populacional apontada pelo IBGE. Repórter Lana Dias.
18: O número de eleitores idosos cresceu cerca de 14% desde as eleições de 2022. Neste ano, 37 milhões e meio poderão votar. Para aqueles entre 60 e 69 anos, o voto é obrigatório, mas acima dos 70 anos, a participação é facultativa. O senador Fernando Dueire, do PSD de Pernambuco, reforçou a importância do voto da terceira idade.
19: A democracia precisa ouvir todas as gerações. Os mais jovens representam o futuro, mas aqueles que são mais experientes carregam uma parte importante da memória e da construção do nosso país.
18: Para a Dorci Antônia de Carvalho, de 83 anos, a participação

0: deputado fica por aqui. Acompanhe as notícias da Câmara dos Deputados. Boa noite.
1: Boa noite e até amanhã.
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3: Comissão analisa projetos que reduzem impacto ambiental de plásticos.
4: Deputados aprovam parecer da subcomissão sobre segmento de estética.
3: Parlamentares apresentam medidas de proteção à criança e adolescente.
4: Boa noite. Jefferson Rodrigues, do PSDB de Goiás, propõe novas obrigações para plataformas digitais no combate à exploração sexual de crianças e adolescentes na internet. Ele explica que o texto cria canais de denúncia e respostas rápidas às vítimas e aos órgãos de segurança.
3: Para facilitar a investigação desses crimes, a proposta de Jefferson Rodrigues inclui mecanismos de preservação de registros, metadados e informações de usuários suspeitos. O deputado avalia que a medida amplia a capacidade de identificar os responsáveis e reunir provas no ambiente digital.
4: Está em análise projeto que cria o Programa Nacional Ampara, voltado à prevenção da violência contra crianças, adolescentes e mulheres nas escolas. A proposta de Helena Lima, do PSD de Roraima, prevê formação de profissionais e articulação entre escolas, famílias e segurança pública.
3: O projeto de Helena Lima orienta estudantes sobre como identificar situações de violência e conhecer canais de denúncia e proteção. Para a deputada, a medida busca fortalecer a cultura de paz e o respeito no ambiente escolar.
4: A punição de crimes contra a dignidade sexual praticados com abuso de autoridade é reforçada em projeto apresentado por Samuel Viana, do União de Minas Gerais. A proposta aumenta pela metade a pena por importunação sexual quando o agressor se valer de posição de supervisão sobre a vítima.
3: Samuel Viana aponta que a mudança alcança relações em ambientes educacionais, esportivos, religiosos, culturais e assistenciais, mesmo sem vínculo formal de emprego. O texto também amplia as situações em que a autoridade exercida sobre a vítima pode elevar a pena dos crimes contra a dignidade sexual.
4: Doutor Ismael Alexandrino, do PSD de Goiás, apresentou o projeto que torna crime dar escondido ou à força substância química que reduz a capacidade de reação de alguém, prática conhecida como Boa Noite Cinderela. De acordo com o projeto, o autor poderá ficar preso de 3 a 6 anos.
3: Doutor Ismael Alexandrino alega que o Brasil ainda não possui tipificação penal específica para essa conduta, o que gera impunidade. Para o deputado, o projeto muda isso ao obrigar a coleta imediata de exames, criar um cadastro nacional de ocorrências e a elaboração de campanhas permanentes de prevenção.
2: Justiça.
4: Está em análise projeto de Fábio Choquete, do União de Santa Catarina, que estabelece restrições ao exercício da advocacia por cônjuges, parentes e sócios de magistrados. De acordo com o deputado, a proposta visa ampliar a transparência e evitar conflitos de interesse.
3: O texto de Fábio Choquete permite que partes questionem o patrocínio de causas diante de possíveis vínculos com magistrados. A proposta ainda estabelece sanções, incluindo a exclusão da OAB para advogados que descumprirem as vedações.
2: Saúde.
4: É de autoria de Juarez Costa, do Republicanos de Mato Grosso, projeto que estabelece diretrizes para o atendimento pelo SUS de mulheres que passam pelo climatério e menopausa. A proposta prevê acompanhamento integral com atuação da atenção primária e acesso a diferentes tratamentos.
3: Juarez Costa ressalta que a matéria prevê também oferta de terapia hormonal pelo SUS quando houver indicação clínica. O deputado acredita que a medida pode reduzir desigualdades no atendimento e ampliar o acesso das mulheres aos cuidados necessários nessa fase da vida.
2: Habitação.
4: Aline Gurgel, do União do Amapá, requer a criação de uma comissão especial para analisar o projeto que trata do financiamento de imóveis urbanos durante situações de emergência sanitária. A proposta suspende as parcelas de financiamentos durante esse período.
3: O projeto também determina que não sejam cobrados juros ou multas durante a suspensão e amplia o prazo para financiamento do Minha Casa Minha Vida. Aline Gurgel lembra que a medida foi apresentada durante a pandemia de Covid-19 para reduzir o impacto da crise sobre as famílias.
2: Esporte.
4: Milton Vieira, do Republicanos de São Paulo, quer garantir imunidade tributária para entidades esportivas sem fins lucrativos. O deputado defende equiparar essas organizações às instituições de educação e

0: assistência social, desde que cumpram os requisitos previstos em lei.
1: A proposta de Milton Vieira abrange entidades certificadas dos movimentos olímpico, paralímpico, clubístico e educacional. Para o deputado, a imunidade pode fortalecer projetos esportivos, ampliar a inclusão social e contribuir para a formação de atletas e cidadãos.
2: Ciência e tecnologia.
0: Rui Falcão, do PT de São Paulo, apresentou relatório favorável ao projeto que amplia o uso de recursos destinados à ciência e tecnologia para financiar iniciativas inovadoras. Ele recomenda aprovação por considerar que a proposta aproxima a pesquisa científica do setor produtivo.
1: Rui Falcão avalia que a medida pode fortalecer empresas de tecnologia e aumentar a competitividade brasileira. O parlamentar afirma que a parceria entre universidades, empresas e governo contribui para a transformação de pesquisas em produtos e serviços para a população.
2: Economia.
0: A Receita Federal anunciou na Câmara mudanças no programa de compras do exterior para evitar a entrada de produtos irregulares. A repórter Silvia Munhato tem mais informações.
3: Ainda este ano, a Receita Federal deve adotar um sistema que vai excluir do seu programa de compras no exterior o remessa conforme as plataformas de comércio internacional que permitirem a venda de produtos subfaturados, falsificados ou que apresentem outros tipos de ilegalidades. A fiscalização das encomendas será aprimorada ainda este ano com o uso de inteligência artificial para analisar o conteúdo dos pacotes. Um dos objetivos é evitar a fiscalização apenas quando a encomenda chega no país, porque a quantidade de remessas não para de crescer. Também será minimizado o problema de vazamento de dados dos destinatários, que acabam sendo alvo de golpes. O deputado Júlio Lopes, do PP do Rio de Janeiro, elogiou o trabalho da Receita e afirmou que é preciso tratar a pirataria de forma especializada em todos os órgãos públicos e citou o problema de sementes fabricadas em desacordo com a regulação nacional.
4: Os caminhões de sementes transgênica feitas fora das regras e fora das normas são aprisionados e não há conhecimento da Polícia Rodoviária Federal, nem da Polícia Federal, nem de órgão nenhum para fazer a apreensão da mercadoria. Então esses têm sido liberados e são casos gravíssimos, porque essas sementes, quando feitas fora de norma, elas podem gerar pragas, gerar, sim, deformações nas colheitas brasileiras, enfim, no meio ambiente como um todo, né?
3: O deputado sugeriu ainda que a Receita cruze dados dos 47 milhões de CPFs que fazem compras no exterior com as suas rendas declaradas. Segundo ele, isso deverá revelar irregularidades. De acordo com a Receita Federal, as encomendas do exterior passaram de cerca de 30 milhões de pacotes em 2019 para mais de 200 milhões em 2023. Para este ano, é esperado uma arrecadação recorde com as encomendas, equivalente a 10% de todo o volume importado pelo país, ou 5 bilhões de reais. Da Rádio Câmara de Brasília, Silvio Minhato.
1: Carlos Chiodini, do MDB de Santa Catarina, defende a transferência para Brasília da sede do órgão responsável por regular e fiscalizar o mercado de valores mobiliários no Brasil. O projeto prevê que a mudança da Comissão de Valores Mobiliários seja feita de forma gradual, em até 4 anos.
0: Para Carlos Chiodini, a transferência aproxima a CVM de outros órgãos federais sediados em Brasília, facilitando a articulação entre as instituições. O projeto também assegura aos servidores da autarquia no Rio de Janeiro a opção de se transferir para Brasília ou de permanecer no estado.
1: Stefano Aguiar, do PSD de Minas Gerais, apoia a criação da Frente Parlamentar em defesa do mutualismo, sistema em que as pessoas se associam para compartilhar custos e oferecer proteção patrimonial umas às outras. A proposta, segundo o deputado, é uma alternativa aos seguros tradicionais.
0: A frente pretende reunir parlamentares, governo, empresas e entidades do setor para acompanhar a regulamentação da proteção patrimonial mutualista. Stefano Aguiar acredita que a iniciativa pode ampliar o acesso dos brasileiros a uma opção de proteção competitiva.
2: Comissões.
1: Comissão de Trabalho aprova relatório da subcomissão sobre o setor de estética. A repórter Maria Neves traz os detalhes da medida proposta.
5: A Comissão de Trabalho da Câmara aprovou o relatório final da Subcomissão Especial sobre o Setor de Estética, elaborado pela deputada Soraya Santos, do PL do Rio de Janeiro. Além de um projeto de lei que altera a regulamentação das atividades dos profissionais do setor, a relatora apresentou recomendações aos poderes executivo. Soraya Santos argumenta que as interpretações da legislação vêm dificultando o exercício dos profissionais de estética.
6: Estudante de faculdade de estética migrando para outras carreiras, para biomedicina ou para medicina, passando dificuldades, por exemplo, com uma compra de insumos. Porque se eu não sou reconhecida, eu não posso comprar. É humilhante eu fazer um curso universitário regulamentado por um órgão público e eu ter que precisar de uma outra pessoa para assinar a compra do material que eu quero trabalhar. Para piorar, a Anvisa e as vigilâncias sanitárias não reconheciam a profissão, quando a competência delas não é reconhecer. Quem reconhece profissão é a lei. E o Congresso aprovou a profissão.
5: Como forma de solucionar interpretações divergentes, a relatora sugere inserir expressamente na lei que os esteticistas são profissionais da área de saúde para todos os efeitos legais. Outro problema detectado pela subcomissão, segundo Soraya Santos, foi a falta de um currículo nacional que padronize a formação de esteticistas e cosmetólogos. Por isso, ela sugere ao Ministério da Educação que elabore diretrizes curriculares específicas para todos os cursos da área, além de criar mecanismos de certificação técnica para profissionais já formados. A proposta também permite a atuação de profissionais formados em outras áreas da saúde, como esteticistas, desde que façam pós-graduação na área ou passem por exame de proficiência. Da Rádio Câmara de Brasília, Maria Neves.
2: Trabalho.
0: Nicolete, do PL de Roraima, apresentou projeto que permite a servidores públicos atuarem como microempreendedores individuais. A proposta condiciona a atividade à inexistência de conflito de interesses com as funções exercidas no serviço público.
1: Nicolete afirma que a proibição atual pode levar servidores que realizam atividades nas horas de folga à informalidade. Para ele, a mudança estimula a formalização de pequenos negócios e preserva o funcionamento do serviço público por meio de regras definidas por cada ente federativo.
2: Transportes.
0: Danley de Deus Interhols, do PSD do Rio Grande do Sul, pede a realização de uma audiência para discutir a concessão da BR-285 no trecho entre Passo Fundo e a região de Ijuí. A proposta prevê a participação de representantes do governo, de órgãos de transporte e de prefeitos.
1: Danley de Deus Interhols argumenta que a concessão pode acelerar investimentos como duplicação de trechos, construção de terceiras faixas e melhoria da sinalização. Ele afirma que as mudanças podem aumentar a segurança na rodovia e fortalecer a logística e a economia da região.
2: Desenvolvimento regional.
0: Júlio César, do PSD do Piauí, defende projeto que isenta permanentemente os consumidores que produzam a própria energia renovável de pagar pelo uso da rede de distribuição. O texto acaba com a cobrança gradual sobre a energia solar excedente devolvida ao sistema.
1: Júlio César entende que a medida corrige uma distorção que é a cobrança pela energia injetada na rede. Segundo o parlamentar, o objetivo é garantir segurança jurídica, democratizar o acesso à energia limpa e incentivar novos investimentos sem sobrecarregar o cidadão.
2: Agricultura.
0: O projeto de Paulo Teixeira, do PT de São Paulo, proíbe a exportação de animais vivos destinados ao abate ou à engorda. Ele explica que a medida busca reduzir o sofrimento dos animais durante transportes de longa distância e reforçar as políticas de proteção e bem-estar animal.
1: Segundo Paulo Teixeira, a proposta também pretende estimular o processamento da produção pecuária no país, contribuindo para a geração de empregos, renda e arrecadação. A proibição não se aplica a animais destinados à reprodução, pesquisa, melhoramento genético ou conservação de espécies.
2: Votação.
0: A Comissão de Desenvolvimento Econômico da Câmara aprovou dois projetos para reduzir o impacto ambiental no uso de plásticos. Uma das propostas prevê a diminuição gradativa dos microplásticos em cosméticos e produtos de higiene pessoal, como informa o repórter Luiz Cláudio Canuto.
7: Dois projetos sobre redução do impacto ambiental do uso de plásticos foram aprovados pela Comissão de Indústria e Comércio da Câmara dos Deputados. Um deles obriga a classificação dos plásticos usados em produtos produzidos no Brasil ou importados, e o outro projeto trata da redução de microplásticos em cosméticos e produtos de higiene pessoal. A proposta que trata da classificação dos plásticos trata também de reciclagem. O texto aprovado foi apresentado pelo relator, deputado Alexandre Lindenmayer, do PT do Rio Grande do Sul, e muda a Política Nacional de Resíduos Sólidos, com metas progressivas de reciclagem das embalagens. Pela versão aprovada, em até 5 anos, 10% das embalagens plásticas devem ser recicladas. O texto prevê ainda incentivos fiscais para indústrias que usem materiais com desempenho ambiental. A proposta foi inspirada em regulamento da União Europeia. Para o relator, Alexandre Lindenmayer, a regulação é necessária para evitar que o Brasil se torne um depósito de materiais banidos em outros países.
8: A poluição plástica não é apenas um problema visual ou ambiental, mas uma emergência de saúde pública. Estudos recentes têm confirmado a presença de polímeros em tecidos cardíacos humanos e na placenta, elevando o risco de doenças crônicas não transmissíveis, como doenças cardiovasculares.
7: O projeto ainda vai ser analisado pelas comissões de Defesa do Consumidor e de Constituição e Justiça. Já o outro projeto aprovado, sobre redução gradual e eliminação total do uso de microplásticos em cosméticos e produtos de higiene pessoal, foi para a Comissão de Meio Ambiente. A Comissão de Indústria e Comércio seguiu o voto do relator, deputado Marcelo Queiroz, do PSDB do Rio de Janeiro. O texto considera microplásticos as partículas sólidas, sintéticas, insolúveis em água e não biodegradáveis, com dimensões inferiores a 5 milímetros, de origem petroquímica e colocadas intencionalmente em cosméticos e produtos de higiene pessoal com funções esfoliantes, abrasivas, de limpeza ou de alteração de textura. São ingredientes comuns em esfoliantes faciais e corporais, shampoos, cremes dentais e sabonetes. O relatório de Marcelo Queiroz foi lido pelo deputado Alexandre Lindenmayer.
8: Esses microplásticos estão presentes em produtos cosméticos ou de higiene pessoal com funções esfoliantes e abrasivas, por exemplo, ao serem utilizados e descartados, geram um significativo fator de poluição em águas superficiais com grande potencial de risco à saúde humana. Nestes casos, uma das soluções recomendadas é justamente a de que o poder público atue de forma a regulamentar ou mesmo proibir as atividades responsáveis por causar esse dano coletivo.
7: Pela proposta, o cronograma progressivo de redução a ser cumprido por fabricantes, importadores e formuladores é de 30% em até 3 anos, 60% em 5 anos, 90% em 7 anos e a eliminação total em 10 anos. O cronograma pode ser ajustado com justificativa técnica quando não houver insumo alternativo com o mesmo desempenho, risco à segurança do consumidor na substituição ou impactos ambientais adversos do insumo que substituiria. A proposta ainda vai ser analisada pelas comissões de Meio Ambiente e de Constituição e Justiça. Da Rádio Câmara de Brasília, Luiz Cláudio Canuto.
2: Meio Ambiente.
1: Projeto de delegado Matheus Laiola, do União do Paraná, cria o programa local seguro para animais vítimas de maus tratos. A proposta prevê acolhimento imediato, atendimento veterinário e manutenção dos animais resgatados em ações policiais, fiscalizações ou decisões judiciais.
0: Delegado Matheus Laiola incluiu no texto que o responsável pelos maus tratos deverá arcar com as despesas de resgate e tratamento do animal. O projeto permite que hospitais e clínicas veterinárias, universidades e abrigos possam se credenciar para receber os animais resgatados.
1: A prevenção de maus tratos contra animais é o foco de projeto apresentado por Fábio Macedo, do Podemos do Maranhão. O texto inclui nos currículos escolares conteúdos sobre direitos dos animais, além de ações educativas voltadas ao respeito e à proteção da vida animal.
0: Fábio Macedo também propõe que adolescentes responsáveis por atos de violência contra animais cumpram serviços comunitários, de preferência em entidades de proteção e saúde animal. A proposta ainda institui o 4 de outubro como Dia Nacional da Proteção, Respeito e Empatia com os Animais.
1: Termina agora o jornal Câmara dos Deputados, produzido pela Rádio Câmara, com trabalhos técnicos de Everson Urani e a apresentação de Márcio Aquiles Sardi e Val Monteiro. Boa noite.
0: Uma boa noite para você. A Voz do Brasil volta amanhã.
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Que o dia mais triste do teu futuro não seja pior que o mais feliz do teu passado. Que o teto nunca caia sobre ti e que os amigos debaixo dele nunca partam. Que sempre tenha as palavras cálidas em um anoitecer frio e uma lua cheia em uma noite escura. E que um caminho se abra sempre à sua porta. Que vivas 100 anos, com um ano extra para arrepender-te. Que o Senhor te guarde em suas mãos e não aperte muito seus dedos. Que teus vizinhos te respeitem, que os problemas te abandonem, os anjos te protejam e o céu te acolha. E que a sorte das colinas celtas te abrace, que as bênçãos de São Patrício te contemplem, que os teus bolsos estejam pesados e o teu coração leve. Que a boa sorte te persiga e a cada dia e cada noite tenhas um muro contra o vento, um teto para a chuva, bebida junto ao fogo, risadas que consolem aqueles a quem amas. E que teu coração se preencha com tudo o que desejas. Que Deus esteja contigo e te abençoe. Que vejas os filhos dos teus filhos. Que o infortúnio te seja breve e que te deixe cheio de bênçãos. Que não conheças nada além da felicidade desse dia em diante. Que Deus te conceda muitos anos de vida. Com certeza, Ele sabe que a terra não tem anjos suficientes. E assim seja a cada ano, para sempre, para sempre.

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11: Alguns segundos para você prestar atenção na sua respiração ao som da Royal Philharmonic Orchestra.

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3: Errar ou quase acertar. Numa manhã ensolarada, pai e filha aproveitavam o tempo juntos numa quadra de esportes. Ela, aos seus 9 anos, fazia o pai de goleiro e chutava seguidas vezes a bola mirando no desejado gol. Faltava prática, faltava experiência, naturalmente, e a maioria das tentativas era frustrada. Cada vez que a bola seguia para fora, ela ouvia "pra fora" ou "errou". O pai percebeu que ela ia se desestimulando, perdendo a paciência, emitindo sons de raiva toda vez que a bola não seguia na direção esperada. Ele então mudou a estratégia. Não quis facilitar simplesmente as coisas para ela, pois sabia que não é assim que se prepara um filho para o mundo. Mas ao invés de dizer "errou" ou "pra fora" com tom frustrado, ele começou a gritar "quase". E esse "quase" veio com um tom de empolgação, de alegria, de quase lá, de faltou pouco. Incrivelmente, o humor da criança se transformou. Ela continuou chutando muitas vezes para fora, na trave, mas numa alegria imensa, alegria de quem continuava tentando sem se desestimular. Naquele quase empolgante do pai, estava o elogio à tentativa. Estava a congratulação pela persistência, pelo esforço, mostrando que quanto mais tentativas houvesse, mais bolas dentro ela conseguiria. E foi isso mesmo que ocorreu. Ela começou a acertar muito mais que antes. E cada antigo erro virou um divertido quase, cheio de risadas. Pensemos em nossas vidas, em nossas atitudes. Na maioria das vezes, queremos acertar. Nossas intenções são boas e estão dentro da compreensão que temos sobre essa ou aquela situação. Chamar de erro, de falha, de defeito, parece crueldade conosco mesmo. Quem sabe se trocarmos o "não consegui", o "errei", o "não deu certo" pelo "quase"? Consigamos perceber que tentamos, que fomos atrás e que precisamos nos dar novas chances. As leis divinas nos dão novas chances sempre. Por que nós mesmos não nos daríamos? Não se trata de iludir-se com palavras amenas, como alguns podem pensar. Trata-se de ser autoexigente, sim. Mas exigirmos da maneira correta, sem julgamentos frios, sem autodesestímulo ou autodepreciação. O quase da brincadeira de pai e filha será correspondente a dizer ou sentir: "dessa vez eu não consegui. Cheguei perto e agora eu sei como fazer melhor." Ou "ainda não cheguei lá." Quando alguém fracassa em qualquer atividade, isso não representa debilidade de esforço ou falta de vontade bem direcionada.

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2: Previsto para obras de infraestrutura em Mato Grosso.
3: O corte atinge projetos de duplicação e pavimentação nas BRs 158 e 242, além de recursos da Ferrovia de Integração Centro-Oeste.
2: Sapezal assume a liderança nacional em valor da produção agrícola e desbanca Sorriso.
3: Segundo dados do IBGE, o avanço do município foi impulsionado principalmente pelo crescimento da cultura do algodão.
2: Mato Grosso registra queda de 37% no desmatamento no primeiro semestre.
3: Mesmo com a redução, o levantamento socioambiental aponta que mais de 30% da área perdida não tinha autorização ambiental.
2: E ainda, levantamento do Tribunal de Contas revela que a maioria das prefeituras de Mato Grosso depende de repasses externos para manter as atividades.
3: Em 13 municípios do estado, as transferências do governo estadual e da União representam mais de 90% de todo o orçamento municipal.
2: Tem isso, tem muito mais a partir de agora no Primeira Página, que está só começando.
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2: Excelente dia para você. Enfim, ela chegou a tão esperada sexta-feira. Na capital do estado, nesse momento, a temperatura está marcando 25 graus, com máxima hoje prevista de 38. Ontem falávamos de umidade, de calor também, ingredientes para formação de chuva, de nuvens de chuva, e se confirmou. Na parte da tarde tivemos uma pancadona de chuva em várias regiões aqui da capital. Bom, eu sou Cleto Kipper e ao meu lado está Yasmin Oliveira. Bom dia.
3: Bom dia, Cleto. Bom dia para você, ouvinte. Excelente manhã. Que bom ter todos por aqui para a gente começar muito bem o nosso dia.
2: É isso, Yasmin. Entre os principais assuntos da edição de hoje, também vamos trazer a repercussão do aumento do Bolsa Família pelo governo Lula. É algo que tem movimentado, foi o destaque do dia de ontem em todo o Brasil, muita gente repercutindo, comentando se foi uma atuação eleitoreira ou não foi. Fato é que teve esse aumento, esse reajuste no Bolsa Família, não é algo inédito, outros presidentes já fizeram isso também às vésperas da eleição. Daqui a pouco a gente fala mais sobre isso aqui no Primeira Página. Relembrar um pouquinho do dia de hoje na história. Hoje, 18 de setembro, celebramos o aniversário de Diamantino. A gente envia então os nossos parabéns a todos os moradores desta cidade tão tradicional, importante para a história do nosso estado, conhecida por seu passado minerador e também suas belezas naturais.
3: Hoje, 18 de setembro, também é o Dia Nacional dos Símbolos Nacionais, uma data para relembrar e valorizar a bandeira, o hino, as armas e o selo nacional que representam a identidade, a soberania e a história da nossa pátria.
2: Também relembramos hoje a fundação da televisão no Brasil. Inaugurada em 1950, com a entrada no ar, marcou o início de uma nova era na comunicação, no entretenimento de todas as famílias brasileiras. Então, dia de hoje, de muita reflexão, de inspiração, boas energias, uma ótima sexta-feira para todos nós. Dando uma olhada aqui no aplicativo de mobilidade, o Waze, para saber como é que está começando o dia no trânsito da nossa capital, olhando as entradas da cidade. A princípio, tudo ok, tudo tranquilo, tá? É o único destaque que a gente sempre traz, a Rodovia dos Imigrantes, lá em Várzea Grande, próximo ao Trevo do Lagarto, ali sempre com bastante congestionamento nesse começo de manhã. Outros pontos em destaque é, nesse momento, Maria Andreasa está congestionada, começando a aumentar esse fluxo por lá, no sentido Cuiabá, já pegando a Siriaco Cândia. Fernando Correia, próximo ao Nono Beck, também já apresenta um pouco de lentidão. E também destaco para você aqui uma outra rua, que é a Jurumirim. Isso mesmo, a Jurumirim também está com um trânsito um pouquinho congestionado nesse começo de manhã, próximo ali à concessionária de água, próximo também o acesso a Juliano da Costa Marques. Daqui a pouco a gente volta, traz outros destaques também do trânsito para você.
3: O governo federal cortou mais de 109 milhões de reais que estavam previstos para obras de infraestrutura em Mato Grosso. Os recursos atingem projetos nas BRs 158 e 242 e também na Ferrovia de Integração Centro-Oeste, a FICO. O maior corte foi na BR-158, no trecho entre a divisa com Pará e Ribeirão Cascalheira. Foram cancelados 100 milhões de reais. Na BR-242, que liga Sorriso a Ribeirão Cascalheira, o corte foi de quase 2 milhões de reais. Já na FICO, a ferrovia, o governo cancelou 7,7 milhões de reais previstos para o trecho em Mato Grosso. Essa mudança ela foi oficializada por uma portaria do Ministério do Planejamento, publicada no Diário Oficial da União. Segundo o documento, o dinheiro foi remanejado para outras despesas do governo federal.
2: A gente traz agora novas informações sobre a queda daquele avião lá em Água Boa, porque a Polícia Civil identificou uma das três vítimas da queda do avião. O Lucas Iglesias, direto de Barra do Garças, tem mais detalhes pra gente. Conta então quem era essa vítima e também qual a relação que essa vítima tinha com a aeronave. Bom dia, Lucas.
5: Olá, bom dia a todos. O nome da pessoa identificada é Vanderlei Sattler, de 65 anos, natural de Montenegro, no Rio Grande do Sul. A identificação foi confirmada por meio de exame de papiloscopia. Os outros dois ocupantes da aeronave, que seriam de origem paraguaia, ainda não foram oficialmente identificados. Segundo a Politec, os trabalhos periciais continuam. O acidente ocorreu em uma área rural de Água Boa. O avião caiu em uma fazenda e pegou fogo, deixando os corpos das vítimas carbonizados e dificultando o processo de identificação. A aeronave foi identificada como um Cessna de prefixo N401NA. Além de apurar as causas da queda, a polícia também investiga uma possível ligação do avião com o tráfico internacional de drogas. Segundo as investigações, a aeronave teria decolado de Goiânia sem plano de voo aprovado e com irregularidades documentadas. As autoridades aguardam a conclusão dos laudos periciais para esclarecer as circunstâncias do acidente e a possível rota da aeronave. Eu volto com vocês aí no estúdio em Cuiabá.
2: Muito obrigado, Lucas. Uma outra informação importante aqui: plataformas digitais vão ter que informar o governo federal como funcionam os canais de denúncia de violência contra as mulheres. O prazo sugerido para o envio das informações é de 15 dias. A medida quer melhorar a proteção de mulheres vítimas de violência na internet. Entre as informações pedidas estão tempo de análise, confirmação de recebimento, possibilidade de acompanhar o andamento do pedido. O governo também quer saber como as empresas agem para impedir o reenvio de conteúdos íntimos. O levantamento inclui ainda conteúdos manipulados ou criados com inteligência artificial. Informações vão ajudar a aprimorar o atendimento do Ligue 180, que orienta mulheres em situação de violência. O governo também quer identificar como as plataformas lidam com casos de assédio e violência política de gênero. Em Mato Grosso, em caso de emergência, orientação é ligar no 190 e o 180 também funciona com orientação para denúncias. Trazer detalhes aqui para você da previsão do tempo. Na capital do estado, o dia já começa com 25 graus. Máxima prevista hoje é de 38. Reforço para você que ontem tivemos uma pancada de chuva na parte da tarde. Isso já estava previsto, só... digamos assim, não poderia afirmar onde essa chuva cairia, né? Então a meteorologia já previa esse aumento de umidade na atmosfera e combinado com o calorão, isso foi ingrediente para formar nuvens de chuva. Então nós tivemos uma chuva, segundo a Climatempo, foram 2 milímetros, né? Pelo menos onde estava a estação que mediu. Então 2 milímetros foi o volume de chuva de ontem, mas a impressão que deu é que choveu um pouquinho mais. Para os próximos dias, calorão. Domingo será um dia muito quente, com temperatura inclusive batendo quase 40 graus. Então é o calor extremo voltando principalmente aqui para a nossa capital.
3: Agora às 6h42, a gente fala sobre agronegócio. Sorriso deixou a liderança nacional em valor da produção agrícola em 2025. O município de Mato Grosso agora aparece na terceira posição atrás do Sapezal, também aqui em Mato Grosso, e São Desidério, na Bahia. Segundo o IBGE, Sorriso movimentou 8 bilhões 160 milhões de reais no ano passado. O valor até cresceu em relação a 2024, mas a cidade perdeu área plantada após a criação de Boa Esperança do Norte. Por isso, os números caíram. O novo município foi instalado no dia 1 de janeiro de 2025, com terras que antes pertenciam a Sorriso e também a Nova Ubiratã. Parte da produção agrícola passou, então, a ser contabilizada para a nova cidade. Sapezal lidera com 8,59 bilhões de reais, puxados principalmente pelo algodão. Mesmo em terceiro lugar, Sorriso segue entre os grandes polos do agronegócio brasileiro.
2: Sapezal, que está de aniversário amanhã. É isso mesmo, o município foi criado em 19 de setembro de 1994, gente. Cidade nova demais, vai completar 32 anos. Trazer um pouquinho mais de detalhe dessa cidade, a região começou a ser percorrida por viajantes, aventureiros, ainda no século XVIII, mas foi a colonização que só ganhou força com a abertura da fronteira agrícola de Mato Grosso. Décadas de 1970, 1980, pioneiros vindos principalmente do sul do Brasil, chegaram nessa região. Núcleo urbano começou a crescer com a abertura de estradas, MT-235, implantação de um loteamento também. Sapezal, então, foi criada em 1994, teve como primeiro prefeito André Antônio Maggi, e hoje a cidade já tem mais de 31 mil moradores e é considerada agora pelo IBGE a capital do agro no país.
3: Vamos para Sorriso falar com a Beatriz Schaeffer. Ela vai trazer informações para a gente, porque ontem nós tivemos a abertura oficial do plantio de soja. A safra de soja 2026-2027 já começou a ser plantada. O produtor já encara também o aumento de custos e a perspectiva de ganhos menores nesta safra. Beatriz Schaeffer, bom dia.
6: Muito bom dia, Yasmin, Cleto. Isso mesmo, o início do plantio da safra de soja foi lançado ontem oficialmente na Fazenda Horizontina, no município vizinho Ipiranga do Norte. Segundo as projeções do custo de produção agropecuária de Mato Grosso, foi feita, né, pelo Instituto Mato Grossense de Economia Agropecuária e também pelo Senar. O custo total da cultura está projetado em mais de R$ 8.100 por hectare, o que representa uma alta de 16,69%, enquanto o lucro deve ter um recuo em relação à temporada anterior. Esse cenário preocupa um pouco os produtores diante dos imprevistos que podem acontecer ao longo do período de produção. Entre os itens que mais pesam na conta estão os defensivos agrícolas, fertilizantes e também corretivos. A área de soja desta próxima safra deve permanecer estável em cerca de 13 milhões de hectares. A produtividade média projetada deve ser de quase 6% menor do que no ciclo anterior, e a produção estimada também pode apresentar um leve recuo de 5,19%. Na safra finalizada, 25-26, Mato Grosso teve um aumento na área plantada e também na produção, e queda na produtividade. Segundo a ProSoja, as prioridades da temporada para os produtores são o acesso ao crédito e também a renegociação de dívidas. Com essas informações eu me despeço, desejando uma excelente sexta-feira a todos.
2: Muito obrigado, Beatriz, pelas suas informações. Leandro Agostini tem detalhes do trânsito, então antes do intervalo vamos atualizar o cenário em ruas e avenidas da capital.
7: Olá, bom dia Yasmin, bom dia Cleto, uma excelente sexta para vocês, para todo mundo que acompanha a Rádio Centro América, que essa sexta seja uma sexta tranquila no trânsito. Isso porque a gente sabe que geralmente a sexta-feira tem uma movimentação muito maior, não dá para explicar porque é um dia diferente, talvez porque as pessoas querem resolver os problemas no final de semana, deixam para o último dia que é sexta-feira, dia útil, e aí fica realmente essa movimentação. Para você ter uma noção, eu estou na Miguel Sutil, eu estou próximo aqui à trincheira Jurumirim, e já tem um volume grande de carros dos dois lados da pista, o trânsito não está parado, mas tem um fluxo que já chama a atenção para esse horário. Daqui a pouco deve ficar ainda mais pesado. E as rotatórias da Miguel Sutil também estão com trânsito bem carregado, daqui a pouco já deve ter filas formadas, principalmente na rotatória do Círculo Militar. Atenção voltada para quem sai de Várzea Grande e segue para Cuiabá, Avenida da FEB ainda fluindo, Doutor Paraná com trânsito bom, porém Mário Andreazzo, que é normal, já é um trânsito com alguns momentos de lentidão devido ali ao conjunto semafórico próximo ao acesso à Rua da Guarita. Agora, vias diferentes, assim, fora daquelas que a gente está acostumado a falar todos os dias, eu vou chamar a atenção para a região ali da Orla do Porto, né, para a Comandante Suídio. Quem não sabe, a Comandante Suídio é aquela que passa ao lado da Praça do Porto, para quem vai para Beira Rio. Ali, por alguns momentos, deu para acompanhar um trânsito também pesado, muita gente passando por ali, dá para seguir, mas fica atenção quem vai passar por ali daqui a pouco, tá? E também a Senador Metelo também já me chamou a atenção devido ao volume de carros. Ainda é um trânsito bom, repito, mas daqui a pouco deve ter uma movimentação maior, e aí vamos torcer para não ter nenhum acidente, que a gente sabe, em alguns pontos, como por exemplo, Fernando Corrêa, se tiver um acidente, atrapalha muito a movimentação, tá? Vou continuar acompanhando, daqui a pouco atualizo. Cleto e Yasmin.
2: Obrigado, Agostinho. Na volta, levantamento do Tribunal de Contas revela que a maioria das prefeituras depende de repasses externos para manter as atividades.

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Estamos de volta para te contar que Mato Grosso registrou queda de 37% no desmatamento no primeiro semestre deste ano. Mesmo assim, o relatório aponta que 31%

0: mil autuações ano passado, embargou 121 mil hectares e aplicou quase 3 bilhões de reais em multas. Para este ano, o Estado prevê cerca de 134 milhões de reais para combater o desmatamento ilegal e também os incêndios florestais.
1: 6h52, vamos para Rondonópolis agora falar com Alex Bettinardi. Ele tem informações para a gente e vai trazer aqui sobre distribuição de mudas lá em Rondonópolis, mas também ele vai trazer informações atualizadas sobre o deslocamento do elefante Sandro, que saiu de São Paulo, está a caminho de Chapada dos Guimarães. A previsão é que ele chegue hoje à Chapada. Alex, bom dia, o que que você conta para a gente?
2: Oi, Yasmin, bom dia para você também, bom dia a todos os nossos ouvintes, né? Uma manhã especial de sexta-feira e a gente teve aqui na cidade a visita bem rápida do Sandrão, já é um coroa de mais de 50 anos, com destino à Chapada dos Guimarães. E Yasmin, a gente estava até tentando acompanhar agora há pouco aqui em Rondonópolis, né? O elefante Sandro está deixando a cidade, já com destino à Chapada dos Guimarães. Agora imagina que viagem que ele fez, né? A equipe responsável pelo transporte fez uma parada aqui na cidade durante a noite e foi um momento, né, de interromper o deslocamento depois de mais de 1.400 quilômetros percorridos desde Sorocaba, no interior de São Paulo. Agora falta pouco, né? De Rondonópolis à Chapada dos Guimarães dá o quê? Dá menos de 200 quilômetros. O Sandro segue num transporte especial, numa operação que precisa respeitar as condições, o bem-estar animal ao longo do percurso, né? Depois de atravessar dois estados e passar a noite aqui em Rondonópolis, a expectativa é que ele chegue bem cedo aí em Chapada dos Guimarães, próximo a Cuiabá. É a reta final de uma viagem de mais de 1.500 quilômetros. A gente segue acompanhando esse deslocamento do Sandro e vamos trazendo informações aí também durante a manhã de hoje, e aqui de Rondonópolis, também aí da capital. Agora, Yasmin, você me perguntou sobre a distribuição de mudas de árvores, né? De graça à população. Pois é, essa iniciativa da Centro América vai distribuir hoje com os parceiros do projeto mudas de árvores frutíferas, ornamentais, são várias espécies do cerrado. E a expectativa é de bastante movimento por aqui na tarde de hoje aqui em Rondonópolis, porque são 6.000 mudas à disposição da população e tudo de graça. A distribuição acontece das 16h às 18h, sistema drive-thru. O ponto de entrega fica ali na Avenida Otaviano Muniz, em frente ao Centro de Ecoterapia, próximo à Avenida Poguba. E tem uma opção bem especial, né? Para você deixar aí o seu quintal mais verde, garantir uma sombra no futuro e até colher frutas em casa. Entre as frutíferas, vão ser distribuídas mudas de caju, acerola, jabuticaba, goiaba e também tem as plantas ornamentais, mudas de resedá, dama da noite e as espécies do cerrado, né? Claro, ipê roxo, ipê branco, amarelo, jacarandá, flamboyant. Essa ação faz parte da quarta edição do projeto Muda Sua Vida, da TV Centro América e os parceiros, né? Uma proposta que é justamente estimular o plantio, aumentar a arborização e fazer com que esse verde chegue também às casas dos moradores. Faço o convite para quem passar hoje pelo Otaviano Muniz, a partir das 16h, retirar até 2 mudas por pessoa, levar para casa e cuidar. Falando nisso, vocês gostam de plantas aí? Eu sou suspeito de falar porque eu tenho bastante verde em casa. E vocês? Bom dia, até mais.
0: O verde traz alegria, né? Melhora o nosso ambiente. Alex Bettinardi, obrigado, viu, pelas suas informações. Bom, 18 de setembro, estamos nos aproximando do 20 de setembro. Para quem é da região sul, para quem é gaúcho, essa data é muito importante. Rondonópolis, inclusive, né, Alex, tem o Centro de Tradições Gaúchas, Saudades da Querência, com programações por lá. Mas, além de Rondonópolis, outras cidades do estado também estão em festa. Sinop, Lucas do Rio Verde, Nova Mutum, Sorriso, realizam programações especiais em comemoração à Semana Farroupilha. Celebrações tradicionalistas reforçam a cultura e os costumes das famílias sulistas que ajudaram a construir a história da região. Reportagem é da Janaína Oliveira.
3: Do chimarrão ao churrasco, da pilcha às cavalgadas, as raízes do sul do país estão sendo celebradas em Mato Grosso com os festejos Farroupilhas neste mês de setembro. Em Sorriso, Lucas do Rio Verde, Nova Mutum e Sinop, a semana tem atrações para reunir as famílias e manter vivos os costumes que passam de geração

0: Em Jaração, na capital nacional do agronegócio, as comemorações começaram nesta quinta-feira no CTG Recordando os Pagos, com o jantar carreteiro na abertura oficial. Até domingo, a programação terá tertúlia livre, passeio de cavalos e bandeiras, bailão, culto crioulo, farroupilha e matinê. Como fala Suzana Capitânio, representante do CTG Sorriso.
1: Noite com a abertura da Semana Farroupilha, uma cerimônia que vai ser realizada no palco C. Em seguida, na sexta-feira, nós temos uma tertúlia livre. No sábado, nós teremos a sessão da Câmara dos Vereadores lá no palco C, a partir das 19 horas. E em sequência da sessão solene, nós teremos o bailão com o Luciano e banda, que é um baile aberto à população, não haverá cobrança de ingressos lá no palco B. Continuamos no dia 20, que é o domingo, né, de manhã, já às 9:30 da manhã, um culto em ação de graças pelo Dia do Gaúcho. E após o culto, temos um grande churrasco, farroupilha. Depois do churrasco, temos aí a matinê, que vai ser tocada também com portões abertos.
0: Em Lucas do Rio Verde, o CTG Sentinela da Tradição também mantém viva a programação até o dia 20, com missa crioula e atividades campeiras. A proposta é reunir a comunidade e manter vivos os costumes tradicionalistas. Em Nova Mutum, a chama crioula também marcou o início das comemorações. No domingo, dia 20, em que se comemora o Dia do Gaúcho, a programação terá cavalgada às 7 da manhã, missa crioula às 10, almoço com costelão ao meio-dia e matinê dançando à tarde, no CTG Porteira da Amazônia. Já em Sinop, a celebração será neste domingo, dia 20, no CTG Estância da Amizade, a partir das 10 da manhã. Haverá apresentações das invernadas artísticas, além de almoço com costelão e matinê com música ao vivo. A Semana Farroupilha faz parte do calendário oficial de Mato Grosso por meio da Lei 8.710. As celebrações reforçam a preservação dos costumes e da história das famílias sulistas que ajudaram na formação de vários municípios do estado. Em Sorriso, Suzana Capitânio destaca a importância dessa tradição.
1: Este ano nós estamos incluindo as escolas públicas nas oficinas dentro do CTG, porque nós entendemos que envolver a população, principalmente as crianças e os adolescentes, é algo primordial para a manutenção da cultura das próximas gerações. E pensando nisso, com apoio da Prefeitura Municipal, nós desenvolvemos algumas atividades para que e a gente pudesse oportunizar esses contatos das novas gerações com a cultura gaúcha através da dança, através da parte campeira, com os cavalos.
0: Janaína Oliveira para o Primeira Página.
2: Parabéns a todos os gaúchos, então, que escolheram Mato Grosso para viver. 6:59, intervalo, você de Sorriso, de Cáceres e Rondonópolis. Após os comerciais, tem notícias da sua região.

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0: Olá, bom dia para você que acompanha a nossa programação aqui na 101. Sexta-feira, 18 de setembro de 2026. Primeira página está no ar. Agora são 7h03. Hora de notícias no seu rádio. Elka Candelária, bom dia. Tudo bem?
1: Oi, Alex. Ela chegou, a tão esperada sexta-feira. Bom dia para você. Calma, ainda não. A chuva é para daqui a pouco. Boa sexta-feira para você, para todos os nossos ouvintes. Primeira página começando. Vamos juntos até às 8h. Hoje com muitas notícias aqui de Rondonópolis para você, inclusive, já programar o seu fim de semana. E aí, como tá começando o seu dia? Tá animado? Manda mensagem para cá. Nosso WhatsApp já está aberto. 66996 63 2522. Nesse momento faz 27 graus em Rondonópolis. Você comentou da chuva, Alex. Ontem a previsão não errou, hein?
0: Não errou.
1: Caiu uma chuvinha, pouca coisa, mas caiu em alguns bairros aqui de Rondonópolis, mas o calorão também foi grande, né?
0: Demais.
1: E pro fim de semana, já adianto que altas temperaturas aqui na nossa região. Já já vamos trazer mais detalhes da previsão do tempo para o fim de semana, para você já ir se programando, se vai aproveitar com a família alguma atração aqui da nossa região, como os rios e cachoeiras. Vai participando, a gente vai saber agora quais são os destaques da edição do Primeira Página de hoje.
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0: Muito bem, um homem com várias passagens criminais morreu durante um confronto com a polícia militar depois de um roubo de uma caminhonete e de sequestro de uma mulher aqui em Rondonópolis.
1: E uma carreta bitrem carregada de etanol pegou fogo ontem à tarde na MT-130, região também de Rondonópolis.
0: A gente vai falar também sobre a comercialização antecipada da safra 2026-2027. Chegou a 39,12% da produção esperada do estado. Nos números, isso avança aí 9 pontos percentuais. É um número bom que a gente traz daqui a pouco no Primeira Página.
1: E ainda, neste domingo será realizada aqui em Rondonópolis a 39ª edição da Corrida da Bandeja, também conhecida como a Corrida do Garçom. E claro que vamos falar do projeto Muda Sua Vida 2026. Chegou o grande dia, vai ser realizado hoje à tarde aqui em Rondonópolis com a distribuição de cerca de 6 mil mudas. Fique com a gente, já já tem mais informações no Primeira Página, que já está no ar.
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0: Excelente dia para você, agora 7h06. Que caso esse de ontem aqui em Rondonópolis, hein? Um homem com várias passagens criminais morreu durante um confronto com a polícia militar depois do roubo de uma caminhonete e do sequestro de uma mulher que dirigia esse veículo, né? Segundo a polícia militar, o suspeito tinha registros, passagens por tráfico de drogas, associação para o tráfico, corrupção de menores, estelionato, roubo, sequestro e cárcere privado. E aí, a ocorrência começou depois que testemunhas relataram que homens desembarcaram de um carro e abordaram a vítima. Isso aqui em Rondonópolis. A mulher estava na caminhonete, parada no semáforo, quando foi abordada. Os criminosos teriam entrado nesse veículo e levado a mulher junto. E aí as pessoas que flagraram esse movimento suspeito avisaram a polícia. Só que do outro lado, a família também sentiu falta dessa mulher, que não chegava em casa. Daí o veículo passou a ser rastreado pelo celular da vítima. E aí essa localização foi passada para a polícia militar. Durante as buscas, as equipes do 5º Batalhão de Polícia Militar encontraram a caminhonete. O motorista não teria obedecido à ordem de parada, fugiu, acabou batendo o veículo contra um barranco na Gleba Rio Vermelho, né, naquela MT que tem na Gleba Rio Vermelho. Segundo a PM, 4 suspeitos saíram da caminhonete e fugiram para uma região de mata. Primeiro, os policiais foram socorrer a mulher que estava dentro da caminhonete, né, levar ela para um local seguro. E aí começaram as buscas pela região de mata, ali na Gleba Rio Vermelho. Uma equipe do raio localizou um dos suspeitos. E aí, Elka, veio a surpresa, porque esse homem, em vez de ele se entregar à polícia, ele atirou contra os policiais, que, claro, revidaram esses disparos. E aí os agentes da polícia militar, né, atiraram contra esse homem, que foi baleado e ele acabou morrendo. Os outros envolvidos conseguiram fugir. Agora, que perigo para essa mulher. Ela ficou em cárcere privado.
1: Imagina, né? Só o susto, né?
0: Sim. E esse homem que foi neutralizado pela polícia, que ficha criminal também que ele tinha nas costas, viu? Tá aí o trabalho da Polícia Militar aqui na cidade.
1: 7h08. E olha só, notícias do trânsito. Depois de cerca de 8 horas no sistema Pare-Siga, o trânsito no quilômetro 150 da BR-364, região de Pedra Preta, já está totalmente liberado. Durante boa parte de ontem, longas filas se formaram nos dois sentidos da rodovia. Isso porque uma carreta tombou por volta das 8 horas da manhã e espalhou a carga de pluma de algodão pela pista. E com a passagem dos veículos no sistema Pare-Siga, os motoristas precisaram esperar para seguir viagem. O trânsito ficou muito lento ali na região. As equipes retiraram a carga, limparam a pista e fizeram o destombamento da carreta. Segundo a concessionária que administra a rodovia, o motorista teve ferimentos leves. No fim da tarde, o serviço foi concluído e o trânsito voltou ao normal, mas os motoristas tiveram que ter bastante paciência ao passar pela região de Pedra Preta.
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0: Que coisa, hein? Que caso esse, então, ali próximo à Serra da Petrovina. Agora não foi só isso não, viu, Elka? Em outra rodovia aqui perto também, teve transtorno no trânsito. Uma carreta bitrem carregada de etanol pegou fogo ontem à tarde na MT-130, já aqui perto de Rondonópolis. O incêndio começou nos pneus do veículo, né? Deve ter aquecido demais. Isso aconteceu ali próximo do quilômetro 15 da MT-130. Segundo a concessionária que administra o trecho, o motorista relatou um possível superaquecimento no veículo que pode ter provocado então esse incêndio. Com a carreta, ela estava carregada de etanol. O tráfego foi interrompido naquela região nos dois sentidos para evitar, né, algo pior, enquanto o corpo de bombeiros combatia as chamas com o apoio da concessionária. Depois que o fogo foi controlado, a pista foi liberada. Felizmente, ninguém ficou ferido, só um susto para esse motorista, então, e aí o risco, né, de explosão na rodovia.
1: Pois é, Alex, e olha só a quantidade de ocorrências nas nossas rodovias. Ontem ainda teve mais transtornos. Lembra que ontem nós tínhamos comentado, essa semana, que teria ali algumas interdições também no sistema Pare-Siga, na Serra de São Vicente. E a gente sabe que essa é uma região que passa muita gente, principalmente aqui região de Rondonópolis, seguindo no sentido capital Cuiabá. E quando tem esse sistema Pare-Siga, a pista fica ali muito lenta, o motorista precisa ter uma tranquilidade. Aí estão sendo realizadas obras ali na região da Serra e, para ajudar, ontem teve mais transtornos. A concessionária que administra a rodovia foi chamada para um atendimento a uma ocorrência no quilômetro 349 da BR-364, na Serra de São Vicente. Essa ocorrência envolvendo um veículo de carga que saiu da pista. A rodovia ficou totalmente bloqueada no sentido norte, Rondonópolis a Cuiabá, para fazer então a remoção dessa carreta e a limpeza da pista onde houve derramamento de óleo. E aí ficou aquele transtorno, né? Durante todo o dia, os motoristas, principalmente os caminhoneiros, não conseguiam passar, houve lentidão, o trânsito ficou bem carregado e a concessionária que administra a rodovia disse que a pista só foi liberada por volta das 6h23 da noite. Então imagina só, para quem tá querendo seguir viagem.
0: Ah, é um transtorno danado. Dando uma olhada aqui no centro de Rondonópolis, bastante movimento também na região central, né? Os comerciantes aproveitando esse início de manhã para organizar as lojas. Daqui a pouco já deve abrir o comércio. Dom Pedro II com bastante movimento, Marechal Rondon também bastante movimentada na região central, até a Avenida Tiradentes tem bastante movimento. Claro, a gente vai trazendo mais informações ao longo da programação. Elka, a gente faz intervalo rapidinho, a gente já volta com mais informações aqui no Primeira Página. Daqui a pouco a gente vai falar do projeto Muda a Sua Vida. Aqui em Rondonópolis é hoje, hein?
1: É,
0: e você
1: hoje
0: tem que participar. Leva duas mudas para casa, planta, cuida, pra gente ver essa cidade mais verde. Rapidinho a gente volta.
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1: O Ministério da Fazenda estuda um novo programa para reduzir o endividamento das famílias. A ideia é que o governo faça um leilão para recomprar dívidas antigas com grandes descontos. O foco são débitos que os credores já têm pouca expectativa de receber. Diferente do Desenrola, o consumidor não precisaria entrar em uma plataforma para renegociar. A proposta ainda está sendo elaborada e deve ser apresentada ao presidente Lula nos próximos dias. A Fazenda ainda não definiu quem compraria as dívidas nem qual seria o desconto. O governo já lançou dois programas de renegociação, mas a inadimplência continua alta. No mercado financeiro, o dólar caiu 0,18% e ficou em R$ 5,14. O euro também teve queda de 0,11% e é vendido a R$ 5,90. E o Ibovespa subiu 0,48%.
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4: Muito bem, agora 7h17. A Rádio Centro América FM veicula o direito de resposta de Mauro Mendes em relação a declarações feitas por Pedro Taques durante entrevista exibida no dia 24 de agosto. A veiculação atende a uma determinação da Justiça Eleitoral que estabelece que a resposta tem o mesmo no destaque e seja transmitido no mesmo horário da entrevista original. A decisão também determina a disponibilização da resposta em vídeo no canal oficial da emissora. A medida tem como base a resolução do TSE número 23.608/2019. Agora, a Centro América FM acompanha com você a manifestação de Mauro Mendes.
5: Direito de resposta concedido pela Justiça Eleitoral.
6: Olá, meus amigos. Aqui é Mauro Mendes. Eu estou nesse espaço para exercer o direito de resposta que foi concedido pela Justiça Eleitoral por acusações mentirosas e ilícitas feitas pelo candidato Pedro Taques, feitas contra mim e minha família. Ele já foi multado e punido mais de 20 vezes pela Justiça, provando que não tem proposta, que não tem o que mostrar. Contra esses e outros ataques, eu sigo fazendo uma campanha limpa e em paz, mostrando respeito aos eleitores e mostrando os resultados de um trabalho que melhorou a vida de todos os mato-grossenses. É assim que sempre fiz política e é assim que eu vou continuar, com seriedade, responsabilidade e respeito à verdade, e mostrando o que eu quero fazer no Senado Federal para melhorar o nosso Brasil e o nosso Mato Grosso.
4: Vamos seguir.
7: 7h17 e chegou o grande dia, né? Hoje teremos o projeto Muda a Sua Vida, a entrega de mudas de árvores nativas e frutíferas. Estamos falando e convidando a população há vários dias, há várias semanas, para você aqui de Rondonópolis, da nossa região, participar desse projeto que é tão bonito. É a quarta edição do projeto Muda a Sua Vida, a partir das 16h. E claro que nós convidamos o Leandro Viegas para estar ao vivo aqui com a gente, falando dos últimos detalhes, né, Leandro, desse projeto que é tão bacana aqui no nosso município. Bom dia para você, seja bem-vindo. Chegou o dia.
8: Bom dia a toda Rondonópolis. Chegou o grande dia de mudar a sua vida. E a gente está aqui hoje com muito carinho, clamando a população para que nos ajude a construir uma nova Rondonópolis. Uma Rondonópolis mais arborizada, uma Rondonópolis menos quente. Uma Rondonópolis que dê condições para o futuro ser mais harmônico.
4: Com certeza. E aí, vamos fazer um checklist? As mudas, ok?
8: As mudas, ok. Já devem estar descarregando lá no ponto de distribuição. Nosso time e os parceiros todos já à disposição aí. No
4: já
8: corre
4: vestiu
8: pra lá,
4: a camisa.
8: Corre pra cá, já com a camisa, do Muda
4: Verde.
8: Sua Vida. Com a camisa verde, com um pulmão aqui destacado para que a gente possa ter uma condição de respirar um ar mais puro no futuro.
4: Que legal, Leandro.
7: Ô, Leandro, você falou do local. Esse ano a grande novidade é o novo local da entrega de mudas, né? Explica melhor para a gente, para o pessoal se sintonizar de onde vai ser.
8: Exatamente. A gente mudou porque a gente estava ali bem na saída da ponte. Isso causa algum transtorno no trânsito. E nosso intuito aqui não é causar transtorno, é trazer a população para nos ajudar a plantar essa muda, a deixar ela virar uma árvore. Isso. Então ele tem que ir lá com muito amor, com muito carinho, com a consciência muito tranquila.
4: Já não
8: que
4: pode
8: vai
4: estressar
8: colaborar.
4: Nesse caminho.
8: Não pode estressar no começo, porque senão já não vai, a gente não vai atingir o objetivo. Então a gente mudou um pouco mais acima da Otaviano Muniz, ali em frente à ecoterapia. É uma pista de mão dupla, a gente vai sinalizar parte desta via e a outra via vai ficar livre para quem não quer participar do projeto. A gente espera, como de costume, já a quarta edição, né, que a maioria da população vai aderir ao nosso projeto e vai nos ajudar a construir uma nova Rondonópolis. As mudas são gratuitas, todas as empresas envolvidas, parceiros, dispuseram recursos para tornar esse projeto possível. Então a gente está aqui clamando a população para nos ajudar a ir lá retirar a sua muda, plantar e cuidar dela para ela virar uma árvore.
4: Não tem como você morar em Rondonópolis e não participar desse movimento, né, Leandro?
8: Exatamente.
4: E ver uma cidade melhor.
8: Ele já tornou padrão, né? Todo mundo espera. Lá na empresa mesmo a gente recebe muito direct no Instagram. Que dia vai ser o projeto? Você sempre não tem muda? Eu posso retirar mudas aí? Não, não pode. A muda é feita para esse projeto e é distribuída neste projeto.
4: A última vez que você participou aqui, teve até um ouvinte que deu uma sugestão. Ele falou assim, fala pro Leandro, numa próxima edição, colocar mais frutas do Cerrado. Então é um puxão de orelha para você, na próxima edição, trazer mais frutas do Cerrado.
8: A gente até solicitou, a gente solicitou o viveiro. A questão é que a fruta do Cerrado, a gente não consegue ela anualmente, né? Uhum. Porque ele deve conhecer, e é uma fruta, é uma árvore de um crescimento mais lento. De um ano para o outro, a gente não deixa ela muda ainda. Então a gente tem ela, vai ter ela, mas a gente teve na primeira edição, talvez vai ter um pouco hoje, na quarta edição, talvez na sexta, e assim sucessivamente.
4: Já pensou a gurizada com a fruta de araçá aqui na cidade? Não,
8: araçá vai ter alguns.
7: Falando nisso, ó, já tô recebendo mensagens aqui, o Rogério que tá ligado na programação, perguntando quais são as mudas disponíveis. Ó, temos aqui uma relação, viu, gente? Tem para todos os gostos. Frutíferas, caju, acerola, engá, pocã, jabuticaba, goiaba, amora, pitanga, mamão, pinha, abacate, tamarindo. Também tem as mudas nativas, que são elas: ipês de jardim, roxo do Cerrado, ipê branco, flamboyant, jacarandá, aricá, dama da noite, resedá e crotá. Tem muita coisa, hein, Leandro?
8: Tem muita muda, todas elas estão lindas. Eu tive no caminhão que estavam carregadas ontem. Estão muito saudáveis, então a gente tem a esperança aí que parte dessas mudas virem árvores nos próximos anos em Rondonópolis. Então é um momento de se conscientizar, é um momento de colocar a mão na massa, literalmente, cavar um buraco ali e enterrar a sua cova, né, sua muda, para que a gente possa ver uma Rondonópolis mais alegre, né, mais verde.
4: Isso mesmo. Leandro, quantos anos você está aqui em Rondonópolis?
8: Eu estou em Rondonópolis há 20 anos.
4: Está melhorando, não está?
8: Está melhorando muito, muito, muito.
4: O verde aqui, não está? É,
8: a gente essa vê, eu sempre cito e não vou cansar de citar a Avenida Lions Internacional. Eu cheguei aqui em Rondonópolis, eu passava em frente ao shopping ali e era um sol de lascar. Né? Então um grupo de mulheres criou não sei se ONG ou associação, e plantaram algumas mudas delas mesmas e começaram a molhar, a cuidar disso. Aí você passa em frente ao shopping hoje, você vê um cenário totalmente diferente.
4: Vixe.
8: Né? A gente passa ali na Avenida dos Estudantes e vê um cenário totalmente diferente. Então a gente está aqui e a gente ouve muito, Alexa, eu não sei se eu poderia falar, mas a gente ouve muito assim: a empresa faz isso em busca de visibilidade. Ignora esse fato, você, e faça algo por você mesmo, que é ir lá pegar uma muda e plantar.
4: Planta na sua empresa.
8: Faça o bem, planta na sua empresa, planta na sua casa, planta na calçada da sua casa. Ignore a questão da visibilidade, se é isso que te perturba. E vamos mudar Rondonópolis. Se cada um, se cada cidadão fizer um pouquinho, a gente tem 6 mil mudas. É a possibilidade de 6 mil árvores nos próximos anos. Nossa. Em Rondonópolis.
7: E é assim, cuidando, né? Pensando nas próximas gerações, nunca é só pra gente. Por exemplo, Leandro, temos aqui um ouvinte fiel, seu Ademar Bertolino, direto ele participa com a gente.
4: Ele já chegou.
7: Acabou de mandar mensagem aqui, parabenizando você pelo projeto, toda a nossa equipe, falando que infelizmente esse ano ele não vai conseguir participar, mas que ele tem cuidado com muito carinho das outras mudas que ele já pegou no decorrer do projeto nesses 4 anos. E ele manda cada foto linda, Leandro, você tem que ver as mudas
4: Eu vou até
7: que
4: puxar
7: ele
4: aqui
7: tem
4: pro Leandro
7: cultivado ao longo desses anos. Então, olha só, esse seu Ademar, ele compartilha isso com toda a família. Tá vendo o exemplo que isso passa também para as outras gerações? É muito bacana, envolve a família toda, a população toda.
8: É, seu Ademar, ele é um cidadão rondonopolitano que se preocupa muito com isso, participou das outras edições, eu acho que até deu uma entrevista no ano passado, né, pra TV, mostrando as árvores, as mudas que ele pegou e como já estavam árvores, né? Então a gente tem que ser cidadão rondonopolitano, um pouquinho cada um de Ademar, né? Somar, contribuir, cuidar, porque só esperar pelo outro é muito cômodo, né? Ninguém fez nada, ninguém vai fazer nada, mas eu posso fazer algo. Então, se você não tem recurso, não se preocupe, a muda é gratuita, é só ir lá
4: e cuidar muito bem.
8: Cuidar e jogar um copinho de água por dia e ela vai virar uma árvore e a gente vai se alegrar por isso.
7: Mais uma história chegando por aqui. Você citou a respeito da Avenida Lions, né? De quando você chegou não era arborizada, hoje se tornou uma avenida totalmente diferente. A nossa ouvinte, a Lâmia, ela comentou: bom dia, pessoal. Eu participei dessa turma de mulheres que estavam cuidando das árvores e regando elas na Avenida Lions. Fiquei responsável por 3 árvores na época e hoje estão belíssimas. Parabéns pela linda iniciativa, Leandro. Olha só que bacana, né? A gente vai comentando as histórias, vão chegando pessoas envolvidas nessa arborização da nossa cidade. Obrigado, Lâmia.
8: Você imagina se cada cidadão rondonopolitano ficasse responsável por 3 árvores como a Lâmia ficou.
4: Nossa.
8: Como estaria diferente a nossa cidade? E é esse o nosso clamor. O projeto, ele é anual, mas você tem um ano inteiro para cuidar da sua muda, assim como ela fez. Regou, cultivou e deve passar ali hoje, ver as mudas que ela cuidou e o coração se encher de alegria. É isso que a gente quer. Não é só pela sombra, pela satisfação de saber que você construiu algo pela cidade onde você mora.
4: Exatamente. E para as futuras gerações, para os filhos, para os netos, né? E a gente manter esse projeto. Leandro, para hoje então, chegou drive-thru, tem toda a equipe lá de verde, tá todo mundo parecendo um periquito lá.
8: Todo
4: hoje.
8: Mundo parecendo um periquito de verde, a distribuição não precisa descer do seu carro, pare lá no drive-thru, nosso time vai te ajudar a escolher uma muda, vai te entregar uma muda e você segue o seu caminho, dando o destino final adequado a ela.
7: Eu acho que essa questão do drive-thru é importante a gente reforçar mais uma vez, Leandro, porque a gente sabe que ali, ao lado, em frente ao centro de ecoterapia, tem um gramado muito bonito. Então tem que alertar o pessoal, não é para parar carro no gramado, é para passar no sistema drive-thru e apenas retirar.
8: Inclusive é proibido parar lá no gramado. A gente pediu um favor de usar aquele local e a gente tem que entregar nas mesmas condições que a gente pegou. Então a gente pede auxílio, não pare no gramado, é proibido. Você vai passar pelo drive-thru, não precisa descer da comodidade do ar-condicionado do seu carro. Nosso time vai lá te atender. A gente tá com um monte de voluntário que vai te atender lá no seu carro.
4: E se tiver chovendo? Vai debaixo de chuva.
8: Se tiver chovendo, a gente já aconteceu, né, Alex?
4: Já.
8: A gente atender debaixo de chuva e foi uma alegria danada poder fazer isso e saber que a muda vai sair dali e já vai receber chuva.
4: Isso aí. Leandro, valeu. A gente se vê mais tarde lá.
8: A gente se vê das 16
4: às 18
8: horas.
4: Gente.
8: Com certeza.
7: Obrigada, Leandro.
4: Leandro, valeu, muito obrigado. A gente segue por aqui. Deixa eu trazer uma notícia do agro, Elka. Olha que interessante. A nova safra de soja mal começou, mas quase 4 em cada 10 sacas que devem ser colhidas em Mato Grosso já tem comprador. A comercialização antecipada da safra 2026-2027 chegou a 39,12% da produção esperada no estado. O número avançou quase 9 pontos percentuais em apenas um mês. Na comparação com o mesmo período da safra passada, a diferença é ainda maior. O índice atual está mais de 11 pontos percentuais à frente. O movimento mostra que o produtor está aproveitando as oportunidades do mercado para garantir preço e antecipar parte da receita mesmo antes da colheita. Mas a venda antecipada também exige planejamento, porque o produtor assume o compromisso de entregar uma soja que ainda está sendo plantada. Com isso, preço, custo de produção, clima, produtividade são fatores decisivos para os produtores mato-grossenses nesse início de safra.
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7: Vamos às informações do agro. Em Alto Araguaia, a saca da soja está cotada hoje a R$ 145,00. Já o milho, em Primavera do Leste, está saindo R$ 52,60 a saca. A pluma do algodão está saindo a R$ 135,83. E a arroba do boi gordo, em Rondonópolis, abre o dia cotado em R$ 323,30. Os dados são do IMEA. Intervalo rapidinho, 7:31. Primeira página vai fazer uma pausa, mas já já estamos de volta com mais informações.
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0: 7:34, primeira página de volta. Mandar um grande abraço para dona Maria Goretti, também Gilberto acompanhando a nossa programação. Boa sexta-feira para vocês. Muita gente interagindo hoje, né, Alex, com a gente falando a respeito do projeto Muda Sua Vida a partir das 16h. Você pode também mandar sua mensagem para cá. Estamos aguardando. Um bom fim de semana.
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0: E é hora de saber como fica o tempo no nosso fim de semana. Que calorão que tá fazendo, hein, minha gente? Ontem passou dos limites aqui em Rondonópolis e a previsão acertou, viu? Teve uma pequena chuvinha no período da noite, o tempo formou bastante aqui em Rondonópolis e choveu em alguns bairros, pouca coisa, mas já deu uma boa aliviada, né? Mas ó, pro fim de semana, a notícia não é muito animadora na questão da chuva, não. Para hoje, calorão, máxima de 40 graus, não tem previsão de chuva. A umidade do ar fica em 27%, muito abaixo do ideal para nossa saúde, que é de 60%. No sábado e domingo, também muito quente, registrando entre 40 e 41 graus. Fim de semana bom para aproveitar as cachoeiras da nossa região, os rios, mas é preciso se cuidar bastante. Nesse momento já faz 29 graus em Rondonópolis, vai esquentar, sol brilhando forte. Reforce a hidratação aí, passa um protetor solar para não ficar ruim da saúde.
2: Hein, Elka, a gente teve informações de que o Sandro conhece o Sandro.
0: Opa,
2: já ouviu falar,
0: com pelo certeza.
2: Menos. Sandro é o elefante que saiu lá de Sorocaba, né? Já passando aí por dois estados, chegou em Mato Grosso e dormiu em Rondonópolis. Quem traz informações pra gente? Inês Caroline, bom dia, Inês.
3: Olá, muito bom dia, ouvinte do Primeira Página. Já sim, o elefante Sandro já deixou Rondonópolis nas primeiras horas da manhã para a última parte dessa longa viagem até Chapada dos Guimarães. A equipe responsável pelo transporte fez uma parada aqui na cidade durante a noite. Foi o momento de interromper esse deslocamento depois de mais de 1.400 quilômetros percorridos desde Sorocaba, no interior de São Paulo, e agora falta pouco. São menos de 200 quilômetros até o destino final, que é em Chapada dos Guimarães, no Santuário dos Elefantes. E claro que a gente segue acompanhando o deslocamento do Sandro e voltamos com as informações assim que ele chegar ao seu destino final. Volto com vocês aí no estúdio.
0: Que bacana, né? Essa viagem do Sandro, a gente fica na torcida para que corra tudo bem, que ele consiga chegar em Chapada bem, viver ainda uma boa vida lá no Santuário dos Elefantes, né? A gente sabe que é um...
2: Que dê tudo certo
0: para ele. Que dê tudo certo, porque já é um elefante mais velho, né? 54 anos o Sandro, saiu lá do interior de São Paulo, em Sorocaba, para viver agora a aposentadoria no Santuário dos Elefantes.
2: E ele já tá passando por Jaciara nesse momento, hein? A gente tá acompanhando aqui as informações, doutor Érico Moraes, né, no Shaolin, já mandou para mim aqui que o Sandro já tá em Jaciara, seguindo agora para Dom Aquino, e aí logo já tá chegando na nova casa dele. A gente espera que ele tenha muita saúde por lá. Elka, vamos falar das eleições 2026. A Justiça Eleitoral já definiu as forças de segurança, como vão funcionar no esquema durante as eleições. A gente vai saber quais as medidas já estão sendo preparadas, como que será a atuação das equipes de segurança pública no dia de votação. Maico Araújo traz as informações para a gente.
4: Tempo de eleição, né? Estamos nesse clima já há algum tempo, apesar da gente lembrar que a data da eleição do primeiro turno é no dia 4 de outubro. Mas, principalmente falando de toda essa movimentação, o trabalho da Justiça Eleitoral começou há muito tempo e é intenso. E é justamente sobre isso que a gente vai falar hoje. O tema é segurança pública. Para falar mais sobre esse assunto tão importante, a gente conversa agora com o juiz Wagner Plaza, que é o juiz responsável pela Justiça Eleitoral. Nós estamos aqui na 46ª Zona Eleitoral, na Vila Operária. Doutor, muito bom dia. Trabalho, como eu disse, muito intenso das equipes, muitas reuniões com as forças de segurança e parceiros. A segurança, ela é fundamental para que possa transcorrer esse dia importante para o brasileiro, não é mesmo?
5: Sim, nós tivemos hoje uma reunião com todas as forças de segurança, mais o Ministério Público Eleitoral e a 10ª Zona, para nós justamente pararmos certas situações, discutirmos para que tenhamos uma eleição segura, tranquila e dentro dos termos de lei, né?
4: Dá para falar que a segurança pública, quando se fala de eleição, ela começa muito antes até do que o dia da eleição em si. A gente, por exemplo, tem aqui ao fundo o cenário das urnas eletrônicas. É isso, esse trabalho já começou há muito tempo.
5: Sim, as eleições começaram há bastante tempo. A questão de segurança, ela envolve muito, né? Então, desde a voto limpo, a propaganda eleitoral de forma correta e organizar o próprio dia da eleição, né? Que é um que dá bastante trabalho.
4: Bom, a eleição do dia 4 de outubro vai começar às 7 horas da manhã e até às 4 horas da tarde, horário de Mato Grosso. Mas esse trabalho de segurança, como que vai funcionar? A polícia já ficará a postos com equipes reforçadas já desde antes, até um pouco depois desse horário previsto?
5: Isso, perfeito. A Polícia Militar e a Polícia Federal já vão começar a trabalhar com antecedência na madrugada, inclusive a madrugada inteira do dia 3 para o dia 4. Já estarão fazendo, principalmente para a questão de não sujar os pontos de votação, né? E outros delitos, a questão de álcool, que é uma coisa que preocupa bastante nós, né? Infelizmente temos alguns eleitores que vão bêbados até os pontos de votação e acabam tumultuando.
4: Exatamente isso, era a próxima pergunta, até vou pedir para o senhor reforçar. No dia da eleição, dia 4 de outubro, o que não se pode fazer por parte do eleitor, que pode infringir num problema de segurança e dependendo desse delito, desse erro, o que pode acontecer com esse eleitor?
5: Tá. Então, o primeiro ponto é manter a segurança de todos, né? O eleitor é responsável também pela sua segurança e dos outros. É proibido boca de urna, qualquer tipo de boca de urna que seja, você pode fazer a sua intenção passiva, né? Sem incomodar os outros. É proibido levar celulares para os pontos de votação. A questão também tomar cuidado com o transporte de eleitores, que é uma questão que é organizada. Nós vamos coibir também a questão de panfletagem e os carros parados nos pontos de votação, aqueles carros extremamente adesivados, né? Nesse ponto nós vamos também determinar o fechamento dos arredores das principais colégios de Rondonópolis. Então é bom que a população observe isso. Também é proibido panfletagem, cartazes nas regiões dos colégios, e oriento também os eleitores, principalmente aqueles que ainda não têm a biometria, infelizmente, que levem todos os seus documentos, e os eleitores no geral que levem a sua escolinha, porque são seis votações que são necessárias. Isso pode prolongar um pouco mais a votação.
4: Esse detalhe é muito importante, mas o senhor até tinha falado também um pouco antes da questão do consumo de bebida alcoólica. Uma pergunta que a gente tem, talvez muitos eleitores possam ter: vai ter a lei seca no dia?
5: Não, nós não faremos a lei seca de fechamento de bares e a proibição, mas terá esse controle nos pontos de votação. As pessoas alcoolizadas não será permitido o ingresso, né? Ela que retorne na parte da tarde. E todos aqueles que cometerem ilícitos, sejam civis, sejam criminais, serão presos e permanecerão até as audiências de custódia, que deverão começar só às 8 horas da noite. Então, a pessoa que cometeu algum crime aí durante o período das eleições ficará retido.
0: 7:42. Contribuintes de Rondonópolis com dívidas junto ao município podem ganhar uma nova oportunidade para colocar as contas em dia. A Câmara aprovou em primeira votação um projeto que facilita a negociação e o parcelamento desses débitos. Quem conversa com a gente ao vivo, a Thaís Prestes, chegando com as informações. O que os vereadores querem mudar nessa negociação, Thaís? Bom dia.
6: Bom dia, Elka. Bom dia, Alex. Um excelente dia para quem acompanha o programa Primeira Página. E olha, Elka, a principal mudança é justamente ampliar o número de contribuintes que poderão negociar essas dívidas. A proposta permite a negociação de débitos tributários e não tributários com possibilidade de parcelamento em até 36 vezes. Um dos principais pontos do projeto foi alterado durante a votação na Câmara. No texto enviado pela Prefeitura, a negociação seria permitida para dívidas a partir de R$100 mil. Os vereadores aprovaram uma emenda reduzindo esse valor para R$20 mil. Na prática, se essa mudança for mantida, mais contribuintes poderão ter acesso à negociação e ao parcelamento. O projeto recebeu 16 votos favoráveis nessa primeira análise, mas é importante destacar que as novas condições ainda não estão valendo. A proposta ainda precisa passar por uma segunda votação na Câmara Municipal. Depois, o texto segue para o Poder Executivo para sanção ou veto. Portanto, quem tem dívidas com o município ainda precisa aguardar a conclusão desse processo para saber quando e como a negociação poderá ser feita. Eu volto com vocês aí no estúdio.
0: Obrigada, Thaís, pelas informações.
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2: Bolsa Família vai ficar 15% maior a partir de outubro. Com o reajuste, o valor mínimo garantido por família passa dos atuais R$ 600 para R$ 691. Já o benefício médio estimado, que hoje é de R$ 675, deve chegar a R$ 777. Segundo o governo federal, o aumento de 15,04% considera a inflação acumulada entre março de 2023 e agosto deste ano. É a primeira atualização dos valores pela inflação desde a retomada do atual modelo do programa em 2023. Os novos valores já serão considerados na folha de outubro. Para os beneficiários, o dinheiro com reajuste começa a ser liberado a partir do dia 19 do próximo mês, seguindo o calendário do programa.
0: O presidente do Supremo Tribunal Federal, Edson Fachin, retirou da pauta o julgamento sobre a atuação do ministro André Mendonça no caso Banco Master. A análise estava prevista para o dia 23 de setembro e ainda não tem uma nova data. Essa decisão ocorre após o STF suspender a discussão sobre se os processos envolvendo Mendonça e Alexandre de Moraes devem ser julgados juntos ou separadamente. O ministro Flávio Dino pediu vista desse processo. Até agora, o placar é de 4 a 3 pela manutenção dos casos em separado. Segundo Fachin, há questões pendentes sobre a tramitação e a relatoria dos processos que precisam ser resolvidas antes da análise sobre Mendonça. Vamos ouvir a opinião do Gustavo Sampaio, que é professor de Direito Constitucional da UFF.
7: Ora, se essa sessão de 23 era destinada a julgar isoladamente pedido de autorização para investigar o ministro André Mendonça, e se na questão de ordem foi suscitado que os pedidos de autorização para investigar Alexandre de Moraes e André Mendonça teriam que ser apreciados conjuntamente até que o ministro Dino devolva a vista para apreciação do plenário, essa sessão do dia 23 não faria mais sentido. Agiu bem o presidente do Supremo Tribunal Federal, que é também o presidente do plenário, o ministro Edson Fachin.
0: 7:47, primeira página vai fazer mais uma pausa bem rapidinho. Estamos de volta com mais informações aqui de Rondonópolis e da nossa região.
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17: Todo mundo tem um lado que prefere esconder. Mas e se fosse possível separar esse lado do resto de nós? Em O Médico e o Monstro, Robert Stevenson apresenta o respeitável médico Henry Jekyll, um homem admirado pela sociedade, educado, rico, respeitável. Mas Jekyll guarda uma inquietação. Ele acredita que o ser humano carrega dentro de si duas naturezas diferentes, uma boa e a outra sombria, e decide descobrir se é possível separá-las. O experimento funciona, só que em vez de simplesmente libertar um lado obscuro, ele cria Edward Hyde, uma figura misteriosa, violenta, cruel e cada vez mais difícil de controlar.
18: Foi a natureza moral do homem que se revelou.
17: No começo, Jekyll acredita que tem o controle. Pode se transformar quando quiser. Pode experimentar a liberdade de fazer aquilo que sua posição social não permitiria. E depois, simplesmente voltar a ser o respeitável Dr. Jekyll. Mas Hyde começa a aparecer com mais frequência e a fronteira entre os dois homens começa a desaparecer. O que parecia ser um experimento científico transforma em uma batalha pela própria identidade.

0: parecer. Mais de um século depois, o médico e o monstro continua funcionando porque seu conflito é universal. Todos nós temos contradições. Todos temos escolhas das quais nos orgulhamos e outras que preferimos esquecer. A diferença é que nós não temos uma opção que transforme nossas escolhas em outra pessoa. O médico e o monstro é suspense, é terror, mas também é um alerta sobre o perigo de acreditar que podemos separar completamente aquilo que nós somos daquilo que desejamos ser. E aí, tá lendo o quê? Conta pra gente.
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4: 7:54, primeira página de volta. Uma excelente sexta-feira para você. Bom fim de semana. Lâmia comentando aqui com a gente, Alex, falando sobre o quadro, o Tá Lendo o Quê? Que quadro lindo, maravilhoso. Ela falou: incentivo à leitura é sempre importante. Aqui em casa, livros físicos e escrita à mão sempre presentes. Parabéns pela iniciativa. É um quadro muito lindo, né, Lâmia? Principalmente para os pais aí que tem a criançada em casa, ter esse incentivo da leitura é muito importante. Obrigada pela participação, boa sexta-feira. Seguimos por aqui, estamos no Setembro Vermelho, mês de conscientização e prevenção das doenças cardiovasculares. Durante esta semana, a nossa série especial mostra como diferentes tipos de exercícios podem ajudar a cuidar da saúde do coração. Hoje a gente vai falar sobre uma atividade que pode ser exercício, lazer e até transporte. A bicicleta. Confira agora na reportagem da Carol Leite.
5: Você já pensou em trocar alguns minutos parado por uma pedalada? Além de ser uma forma prática de colocar o corpo em movimento, a bicicleta também é uma aliada da saúde do coração. Quando a gente pedala, os nossos músculos passam a precisar de mais oxigênio, principalmente os das pernas. E aí, o coração entra em ação, aumentando o trabalho para levar sangue e nutrientes para esses músculos. Com a prática regular, o organismo ganha condicionamento. A circulação melhora e o coração passa a trabalhar de forma mais eficiente. Pedalar também pode ajudar no controle da pressão arterial, do colesterol e da glicose. E uma das vantagens é que a bicicleta se adapta à rotina. Dá para pedalar ao ar livre, na academia ou até mesmo em casa. E para quem está pensando em começar a pedalar, surge aquela dúvida: preciso percorrer muitos quilômetros para que o exercício faça a diferença? Segundo o personal trainer Matheus Queiroz, para quem está começando, o mais importante é respeitar o próprio ritmo e criar uma rotina que seja possível de manter.
6: Para quem está começando, eu prefiro que a pessoa pense primeiro em tempo da atividade e não em distância, porque a distância pode variar muito dependendo do terreno, da bicicleta e do ritmo. E se hoje você consegue pedalar 15 minutos em um ritmo confortável, já temos um ponto de partida. Depois você pode aumentar gradualmente esse tempo ou até mesmo a velocidade. E existe uma diferença entre pedalar na rua e usar uma bicicleta ergométrica, mas isso não significa que uma seja melhor do que a outra. Na rua você tem variações de terreno, vento, precisa lidar com o ambiente e tem também o deslocamento. Na bicicleta ergométrica você tem um ambiente mais controlado e pode ser uma opção muito interessante para quem prefere treinar em casa ou na academia.
5: Seja por lazer, como transporte ou como exercício, o importante é encontrar uma forma de pedalar que caiba na sua vida. Porque quando o movimento entra na rotina, fica muito mais fácil cuidar do coração. E amanhã, na nossa série especial do Setembro Vermelho, vamos quebrar outro mito. A musculação não é só para quem quer ganhar músculos. O treino de força também pode ser um grande aliado da saúde do coração.

0: Hora de esporte no primeira página. Quem tá chegando para falar com a gente? 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O que que é destaque hoje, Flávio? Bom dia.
1: Olá, muito bom dia para você, ligado aqui no Primeira Página. No esporte, a gente começa com a Libertadores da América, quartas de final. O Flamengo empatou com o Independiente Del Valle 1-1 no Maracanã. Flamengo classificado para a semifinal. Na ida tinha vencido 2-0. Então vamos ter Estudiantes da Argentina e Flamengo numa semifinal, e na outra tem Fluminense e Palmeiras, com dois jogos ida e volta. Na Copa Sul-Americana também definidas as semifinais. Ontem nós tivemos o Montevideo City Torque, fez 3-0 no Cienciano. Eliminou aí o time peruano que tinha vencido 2-0, né? O Cienciano. Então, Montevideo City Torque agora vai enfrentar o Atlético Mineiro. Na outra semifinal, Boca Juniors e Vasco. Boca e Vasco na outra semifinal. Vamos agora para o Brasileirão, 28ª rodada. Amanhã, sábado, Belo Horizonte tem Atlético Mineiro e Chapecoense, 15h. Mirassol e Botafogo, no interior de São Paulo, às 16h. Remo e Santos, em Belém, 17h. Vasco e Coritiba, 19h, São Januário. Morumbi, São Paulo e Internacional, 20h. No domingo, 10h, Grêmio e Palmeiras, em Porto Alegre. Corinthians e Fluminense em Itaquera, 15h. Esse jogo ao vivo na TV Centro-América. Vitória e Cruzeiro, Salvador, 15h. Flamengo e Bragantino, Maracanã, 17h. E às 18h, Atlético Paranaense e Bahia em Curitiba. No Brasileiro da Série B, 29ª rodada, o Cuiabá joga na segunda-feira à noite na Arena Pantanal. Cuiabá e Náutico. Cuiabá é o 11º com 40 pontos, Náutico 14º, 38. Segunda-feira, 18h, o torcedor está convocado para torcer para o Cuiabá. Faltam 10 rodadas e o Cuiabá tem chance de chegar ao G6, em rumo à Série A. Na Copa FMF, segunda rodada, tivemos ontem na Arena Pantanal, Cuiabá 4-0 do Sorriso. Amanhã, sábado, 17h, tem o Irapuru e Santa Cruz em Campo Verde. 19h, em Cáceres, Cacerense e Campo Novo. E no domingo, 16h, o Várzea Grande recebe o União no estádio Dito Souza, em Várzea Grande. Essas as notícias do esporte. Bom dia para você e um bom fim de semana.
0: Obrigado, Flávio. Até mais. Primeira página vai encerrando por aqui. Excelente final de semana. A gente se encontra mais tarde lá no Muda Sua Vida, Otaviano Muniz, distribuição de mudas de árvores a partir das 16h. Elka, acabou.
2: Acabou. Bom fim de semana, Alex. Bom fim de semana a todos os nossos ouvintes. Voltamos na segunda-feira a partir das 7h. Você fica agora na programação com Irã Garcia. Até lá.
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1: Fala aí, fã, muito bom dia, uma ótima sexta-feira pra você. Tá começando Classe Executiva aqui na 101.

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The Strong Survive, do grande Billy Paul, fechando este bloco do Classe Executivo. Na verdade, essa música nasceu em 68, na voz de Jerry Butler. E aí, depois de quase uma década, isso em 77, Billy Paul resolveu dar a ela uma nova interpretação. Mas a mensagem da música continua bem atual, viu? Na vida tem hora que é preciso respirar fundo, levantar a cabeça e, ó, seguir em frente. Ou seja, mesmo antes de virar um sucesso, essa música já era praticamente um conselho de amigo, né? Fechamos muito bem este bloco aqui na 101. Agora 8 horas e 31 minutos, daqui a pouquinho tem a música do dia. E a música de hoje é uma daquelas que combinam com café, combinam com uma estrada, ou simplesmente com aquele momento em que você decide que hoje merece uma trilha sonora especial. Já, já.

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5: No destaque de hoje, George Benson, numa fase que eu diria mais pop, lá no comecinho dos anos 80, em Lady Love Me, ele canta aquele medo universal. Perder quem a gente ama, só que aí Benson faz isso com tanta elegância que até um pedido de despedida acaba virando uma declaração de amor. Uma balada sofisticada, envolvente, daquelas que chegam de mansinho e acabam ficando na cabeça o dia todo. 8h37 é hora da nossa música do dia. É hora de George Benson com Lady Love Me.

Essa música que é a cara do final de semana, As It Was, do Harry Styles, na programação da sua Rádio Easy. Teve a nossa música do dia também, o destaque da programação desta sexta-feira, George Benson com Lady Love Me. Maravilhoso, todo swing de George Benson com uma voz linda. 8h44, já já tem mais músicas aqui na programação. Muito obrigado pela sua companhia.

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1: Olá, ouvinte da Rádio Easy. Hoje, nossa taça de conhecimento sobre o fascinante mundo do vinho é sobre o conceito de terroir. Você que lê e se interessa sobre o tema vinho, já deve ter se deparado com esta palavra. E afinal, qual o conceito de terroir do vinho? A palavra terroir é uma das mais utilizadas no mundo do vinho e talvez uma das menos compreendidas. Não existe uma tradução literal, mas sim um sentido para esta palavra. Para entendermos melhor, vamos imaginar a seguinte situação. Temos uma mesma espécie de uva, a Cabernet Sauvignon, porém plantada em dois locais diferentes, como por exemplo Bordeaux na França e Vale do Maipo no Chile. As uvas colhidas nestes dois locais terão diversas características únicas, devido à ação de elementos diferentes de cada local, como o tipo de solo, a altitude e a exposição solar. Isso trará ao vinho o mesmo efeito, uma certa singularidade, pois não existem locais completamente iguais. Podemos concluir que terroir é a união das condições naturais que influenciam o desenvolvimento da planta videira e automaticamente as condições de seus frutos, as uvas. Portanto, ressalto que a ação do homem pode alterar as características de determinados locais de produção, originando novas características que influenciam a uva e suas propriedades. Um vinho de qualidade transmite as características de seu terroir, que sofre modificações a cada safra, gerando vinhos singulares, deixando o mundo do vinho mais e mais apaixonante. E se você, ouvinte, quer sugerir um tema para o nosso programa, envie pelo meu Instagram, @jonas.sommelier. Será um prazer. Para relaxar, fique agora com The Police.

Ao som de Lionel Rich com Dancing on the Ceiling, fechamos este bloco do Classe Executiva. Lana Del Rey com Summertime Sadness. Teve também o nosso quadro Música e Vinho ao som do The Police. Por aqui, 8h58, e ó, um dos nomes do grunge dos anos 90 acaba de ganhar uma nova biografia que, olha, promete mostrar não só o ícone, mas também o homem.

homem por trás do mito, sua vida, seus conflitos. Mostra também o legado e principalmente a humanidade de um dos nomes mais importantes do grunge dos anos 90. Mas no próximo bloco eu te conto mais sobre esse livro, que revela detalhes que talvez você nunca tenha ouvido falar.

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1: E mais de 30 anos depois da morte de Kurt Cobain, o líder do Nirvana continua sendo um dos nomes mais influentes e claro que também um dos mais mitificados da história do rock and roll, né? Porém, agora uma nova biografia promete mostrar o Cobain além da tragédia, viu? Vai mostrar o músico, o artista e o ser humano que existia por trás daquele ícone consagrado. Kurt Cobain, Forever in Bloom, chega às livrarias no dia 22 de setembro deste ano, reunindo várias entrevistas, arquivos, histórias de pessoas que conviveram com ele. E aí tem um detalhe bem legal nisso tudo, viu? 100% dos lucros serão destinados a instituições de caridade ligadas à saúde mental e também à prevenção do suicídio. Então já anota aí na sua agenda, né, fã? Dia 22 de setembro deste ano, Kurt Cobain Forever in Bloom. Pra você que é fã do Kurt Cobain, pra você que gosta do Nirvana, gosta do estilo grunge, então, ó, isso tem mais de 30 anos depois da morte do Kurt Cobain, né? E aí, por falar nisso, que tal a gente voltar no tempo, ouvir um pouquinho daquilo que fez o Nirvana entrar para a história? É hora de aumentar o som e curtir Come As You Are.

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0: O mundo anda tão complicado, fechando este bloco do Classe Executiva aqui na 101. Teve R.E.M. com The One I Love e também o Nirvana com As War. Dia 22 de setembro, anota aí na sua agenda. Na sua agenda. A biografia sobre o Kurt Cobain como nunca visto antes. Vai ser demais, hein?
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Agora 9 horas e 24 minutos, Duran Duran.

0: Sound of America, You Can Do Magic. Fechamos mais um bloco do Classe Executivo aqui na 101. Come on Down, do Duran Duran também passou aqui nessa playlist maravilhosa. 9h31 é hora de informação, chegando Alex Bettinardi com o Centro America News.
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2: Hoje é dia de entrega de mudas em Rondonópolis. O projeto Muda Sua Vida, idealizado pela TV Centro América e vários parceiros, e vai distribuir mais de 6 mil mudas de árvores de graça à população. A distribuição acontece das 4 às 6 da tarde no sistema drive-thru. O ponto de entrega fica na Avenida Otaviano Muniz, em frente ao Centro de Ecoterapia Reviver, próximo à Avenida Poguba, e tem muita opção para quem quer deixar o quintal mais verde, garantir uma sombra no futuro ou até colher frutos em casa. A ação faz parte da 4ª edição do projeto Muda Sua Vida. É hoje, sexta-feira, das 4 às 6 da tarde, na Avenida Otaviano Muniz, em frente ao Centro de Ecoterapia. Participe!
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4: 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E o sucesso que você não esquece. Não esquece. Tem obras que se tornam tão grandes que acabam com seus criadores. Assim aconteceu com a banda americana The Player, com a sua única e inesquecível obra. A música foi composta em 1976 e lançada em outubro de 77, e foi o único sucesso da banda. A música foi regravada em 1998 pela passageira Band Boys No Mercy, que acabou sendo tema de novela Meu Bem Querer e teve um enorme sucesso aqui no Brasil. Como se vê, a música é mesmo matadeira. Os que interpretam passam rapidinho, mas ela, a canção, permanece para sempre. No sucesso que você não esquece, com a interpretação dos esquecidos The Players, a inesquecível Baby Come Back.

Essa é a Marisa Monte na programação da 101 ao som de Não É Proibido. Teve também o Paulo Vasco, um sucesso que você não esquece, falando um pouquinho sobre a belíssima Baby Comeback da banda Player. 9h45 da manhã desta sexta-feira, já já tem o último bloco do Classe Executiva aqui na 101.

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6: Vivemos marcando reuniões com clientes, colegas e gestores, mas quase nunca reservamos um tempo para conversar com a gente mesmo. Uma vez por semana, pare por 15 minutos e pergunte o que funcionou, o que que não funcionou, o que que eu preciso fazer diferente, quais foram minhas melhores decisões, quais erros estou repetindo. Olha, os profissionais que evoluem mais rápido têm um hábito em comum: eles refletem sobre a própria prática. Não espere o fim do ano para mudar. Então faça pequenos ajustes continuamente. E lembre-se que quem melhora 1% por semana termina o ano muito melhor do que como começou. E isso é alto desempenho.
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7: Volta na programação da 101, agora 9:51, partindo para o último bloco do Classe Executiva de hoje. Amanhã tem mais, a partir das 8, eu encontro você aqui no Classe Executiva, tá? Mas eu continuo por aqui ainda. Ainda tem, daqui a pouquinho, a partir das 10, tem uma super edição do Viva Easy e eu continuo contando com a sua audiência, viu? Seja através do nosso site, do aplicativo da 101, curtindo aí pela Alexa, também no tradicional 101.5, em casa, na rua, no carro, no trabalho, onde quer que você esteja, muito obrigado pela sua companhia. 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Abrindo este último bloco do Classe Executiva de hoje, tem o som do Eurythmics com Sweet Dreams. Até já!

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4: É isso aí, galera. Seguimos juntos aqui na programação da 101, sexta-feira, dia 18 de setembro, fazendo 36 graus aqui no estúdio Glass em Rondonópolis. Muito obrigado pela sua companhia a partir de agora. Para abrir muito bem o Viva Easy de hoje, tem o som do Michael Jackson.

0: som da Blitz, fechando este primeiro bloco do Viva Easy aqui na Centro América.
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1: Atenção motorista, quem está com a CNH vencida pode ter ganhado mais tempo para renovar o documento. O Conselho Nacional de Trânsito prorrogou, de forma excepcional, a validade das carteiras de habilitação com vencimento entre 5 de junho e 8 de dezembro deste ano. Para esse grupo, os documentos continuam válidos até o dia 9 de dezembro. A prorrogação é automática e o motorista não precisa emitir outra carteira ou fazer qualquer procedimento para ter o direito ao novo prazo. Depois do fim da prorrogação, o condutor ainda terá 30 dias para fazer a renovação. Mas tem uma exceção importante. A medida não vale para os motoristas que estejam com o direito de dirigir suspenso ou cassado. Outras informações durante a nossa programação.
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Hot Chili Peppers na programação da 101, Capital Inicial, também o Journey passou por aqui no nosso Drops, isto é Rock and Roll. 10h44 na manhã desta sexta-feira, já tem a minha última participação de hoje. Intervalo rapidinho por aqui, depois tem Phil Collins, Emily Sandé, Laura Branigan e muito mais.

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volta na programação da 101, agora 10h49. É hora de fechar a minha participação na manhã desta sexta-feira, agradecendo demais a oportunidade de estar aqui com você, fã. Muito obrigado, viu? Valeu demais. Eu te encontro novamente amanhã, sabadão, a partir das 8, no Classe Executiva. Que você tenha uma grande sexta-feira e um ótimo dia. Abrindo a minha última sequência de hoje é o som de Phil Collins. Um abraço, fã. Até amanhã.

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1: Contribuintes de Rondonópolis com dívidas junto ao município podem ter uma nova oportunidade para colocar as contas em dia. A Câmara aprovou em primeira votação um projeto que permite parcelar débitos em até 36 vezes. O texto da prefeitura previa a negociação de dívidas a partir de R$100 mil, mas uma emenda aprovada pelos vereadores reduziu esse valor para R$20 mil. A medida ainda não está valendo. O projeto precisa passar por uma segunda votação antes de seguir para a sanção ou veto do executivo. Outras informações durante a nossa programação.
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1: E olha só, gente, ainda não terminou, tá? Agora bora pra nossa próxima sequência de atividades. Vamos lá! Bora lá, gente! Mais um, ó! Um! É isso! Eu quero a energia de vocês, gente! Vamos lá!
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está no ar. Pense nisso. A mensagem de otimismo e reflexão. Errar ou quase acertar. Numa manhã ensolarada, pai e filha aproveitavam o tempo juntos numa quadra de esportes. Ela, aos seus 9 anos, fazia o pai de goleiro e chutava seguidas vezes a bola mirando no desejado gol.

Em vez de dizer errou ou pra fora, com tom frustrado, ele começou a gritar quase. E esse quase veio com um tom de empolgação, de alegria, de quase lá, de faltou pouco. Incrivelmente, o humor da criança se transformou. Ela continuou chutando muitas vezes para fora, na trave, mas numa alegria imensa, alegria de quem continuava tentando sem se desestimular. Naquele quase empolgante do pai, estava o elogio à tentativa. Estava a congratulação pela persistência, pelo esforço, mostrando que quanto mais tentativas houvesse, mais bolas dentro ela conseguiria. E foi isso mesmo que ocorreu. Ela começou a acertar muito mais que antes. E cada antigo erro virou um divertido quase, cheio de risadas. Pensemos em nossas vidas, em nossas atitudes. Na maioria das vezes, queremos acertar. Nossas intenções são boas e estão dentro da compreensão que temos sobre essa ou aquela situação. Chamar de erro, de falha, de defeito, parece crueldade conosco mesmo. Quem sabe se trocarmos o não consegui, o errei, o não deu certo, pelo quase? Consigamos perceber que tentamos, que fomos atrás e que precisamos nos dar novas chances. As leis divinas nos dão novas chances sempre. Por que nós mesmos não nos daríamos? Não se trata de iludir-se com palavras amenas, como alguns podem pensar. Trata-se de ser autoexigente, sim, mas exigirmos da maneira correta, sem julgamentos frios, sem autodesestímulo ou autodepreciação. O quase da brincadeira de pai e filha será correspondente a dizer ou sentir: dessa vez eu não consegui, cheguei perto e agora eu sei como fazer melhor. Ou ainda não cheguei lá. Quando alguém fracassa em qualquer atividade, isso não representa debilidade de esforço ou falta de vontade bem direcionada. Antes, transforma-se em um elemento de experiência para futuras tentativas. Por isso, mesmo que os seus resultados não sejam, neste momento, aqueles que você busca, continue acreditando. Utilize palavras otimistas no seu dia a dia. Persista. Acredite na sua capacidade e nas suas experiências. Pense nisso, mas pense agora. Chegamos assim ao final de mais um Pense Nisso. 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
12: Vivemos marcando reuniões com clientes, colegas e gestores, mas quase nunca reservamos um tempo para conversar com a gente mesmo. Uma vez por semana, pare por 15 minutos e pergunte o que funcionou, o que não funcionou, o que eu preciso fazer diferente. Quais foram minhas melhores decisões? Quais erros estou repetindo? Olha, os profissionais que evoluem mais rápido têm um hábito em comum. Eles refletem sobre a própria prática. Não espere o fim do ano para mudar. Então faça pequenos ajustes continuamente. E lembre-se que quem melhora 1% por semana termina o ano muito melhor do que como começou. E isso é alto desempenho.
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1: A Defensoria Pública de Mato Grosso apresentou uma nova assistente digital para facilitar o primeiro contato da população com a instituição. Batizada de Dona D, a ferramenta foi desenvolvida para tornar o atendimento virtual mais simples, acessível e humanizado. A apresentação ocorreu nesta quinta-feira durante um encontro regional de defensoras e defensores públicos aqui em Rondonópolis. A ferramenta, ainda em fase experimental, já começou a ser testada em Barra do Garças. O chatbot vai funcionar pelo WhatsApp, permitir que os usuários expliquem suas necessidades por texto ou áudio, usando a linguagem do dia a dia. A proposta é que a Dona D faça o primeiro acolhimento, reúna as informações necessárias e faça o encaminhamento do caso ao núcleo da defensoria responsável pelo atendimento. Outras informações durante a nossa programação.
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3: Olá, tudo bem? Eu sou Paulo Vaz e está no ar mais uma edição do Sucesso que Você Não Esquece. Entre os dinossauros do rock, Sir Paul McCartney é um Tiranossauro Rex. Nascido em 1941, ele continua na estrada com as músicas que marcaram e marcarão muitas gerações e que fizeram dele um dos maiores compositores do século XX. A partir do final dos Beatles, em 1970, Paul McCartney construiu uma obra musical à altura do Fab Four. Ele sempre foi um trabalhador incansável e um compositor sempre inspirado. O maior talento de McCartney não é para um pop star, mas sim para um músico excepcional. Durante a década de 1980, Paul trabalhou com Michael Jackson e fizeram canções inesquecíveis como 666, The Man, e este sucesso que você não esquece de 1983, The Girl Is Mine. Mas a amizade entre eles ficaria abalada pouco tempo depois, quando, em 1985, Michael Jackson comprou o catálogo dos Beatles em um leilão por 47,5 milhões de dólares. Paul McCartney ainda tentou negociar com um amigo, mas não adiantou. Anos mais tarde, Jackson vendeu o catálogo para a gravadora Sony por 95 milhões de dólares. Paul McCartney disse que conversou com Michael sobre o valor de um artista e suas canções, mas o rei do pop teria respondido com frieza: são apenas negócios, Paul. Mas vamos ao que interessa. Aqui, no Sucesso que Você Não Esquece, vamos relembrar uma das mais executadas nas rádios em 1983. The Girl Is Mine, no dueto de Paul McCartney e Michael Jackson.

Em 2009, logo após a morte de Michael Jackson, Paul declarou em uma entrevista que, mesmo com o desentendimento, o ex-Beatles garantiu que não houve brigas. Segundo ele, o afastamento foi natural. Ele era um homem encantador e muito talentoso. Sinto falta dele, disse McCartney. Ok, essa foi mais uma edição do Sucesso Que Você Não Esquece. Bye, bye.

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1: Neste domingo, Rondonópolis vai receber uma competição que exige velocidade, equilíbrio e muita habilidade. É a 39ª edição da Corrida da Bandeja, que deve reunir mais de 100 competidores nas categorias masculina e feminina. A prova será realizada no estacionamento de um supermercado na rua Fernando Corrêa da Costa, na Vila Aurora. A programação começa às 3:30 da tarde deste domingo e segue até às 5:30. Quem ainda quer entrar na disputa pode procurar a sede do Sindicom Bar Sul, na Avenida Amazonas, número 2101, no centro de Rondonópolis. Telefone 3022-7325.
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1: Chegando para mais uma edição do Happy Hour, 5 horas em ponto, sexto, dia 18 de setembro de 2026. Dia quente, 40 graus, chegando na sua máxima de 42. Mas a partir de agora, você acompanha as principais informações desta edição. Elefante Sandro chega ao santuário em Chapada. Pesquisa revela que menos de 10% dos trabalhadores da indústria de Mato Grosso têm ensino superior. Estados Unidos preparam drones para operações na América do Sul e nova biografia revisita a vida e o legado de Kurt Cobain. Tudo isso e muito mais. Agora.

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O governo federal vai começar os testes de uma nova gasolina, a AE35. Ela tem 35% de etanol na mistura contra os 32% da gasolina que já está nos postos. Mas calma, ainda não é uma nova gasolina à venda e primeiro vão ser feitos testes para ver como ela se comporta nos carros e no consumo, nas emissões e também no desgaste do motor. E quem tem carro mais antigo precisa ficar de olho. Especialistas dizem que alguns modelos podem ter mais dificuldade com o aumento do etanol. A ideia do governo é reduzir a poluição e diminuir a dependência do petróleo. A decisão final sobre a E35 ainda vai passar pelo CNPE.

Fechando o primeiro bloco do Happy Hour com Engenheiros do Havaí, Exército de Homem Só, gravado em 1990 para o álbum Papa é Pop. E aí, tudo bem com você? Começando mais uma edição do Rap, agradecendo sempre a sua companhia, fechando mais uma semana também, e aproveito para convidar você para participar da promoção Dia Nacional do Rádio, onde você concorre a vários prêmios. 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E claro, você não vai ficar fora dessa, né? 5 horas, 16 minutos, eu vou para um breve intervalo e volto já já.

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Fechando esse bloco do rap com Lulu Santos, Assim Caminha a Humanidade, teve também Phil Collins and Phil Bailey, e abrimos com Imagine Dragons com Thunder. 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Ainda tem mais música e informação, lembrando que eu vou atualizar para você, ouvinte da 101, é a história do Sandro, né? O elefante macho que veio lá de Sorocaba, interior de São Paulo, e já está no Santuário dos Elefantes em Chapada. Não sai daí, eu volto já já com esta e outras informações.

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1: Boa noite, ouvinte da 101, tudo bem com você? Sextou, né? 18 de setembro de 2026, 6:09. E eu trago para você a atualização do tempo para Rondonópolis, que por sinal, que dia quente, abafado, né? A mínima fazendo 25 graus, a máxima chegando na casa dos 42 graus. Bom, sem previsão de chuva para essa noite de sexta-feira, a umidade relativa do ar variando entre 24% e 65%, sensação térmica de 30 graus. Lua para hoje crescente, o vento com sua média de 6 km por hora e com rajadas de até 37 km. Ainda segundo informações do site Climatempo, já para amanhã, sábado, dia 19 de setembro, a previsão de mínima será de 25, a máxima chegando em 40 e sem probabilidade de chuva.

Fechando mais um bloco do Happy Hour com Christopher Cross. Obrigado para você que está curtindo a sintonia da 101 nesta sexta-feira. Eu vou para um breve intervalo.

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2: No mercado financeiro, o dólar subiu 0,11, ficando em R$ 5,14. O euro teve crescimento de 0,18, com preço fixado a R$ 5,90. O Ibovespa caiu 0,37%.
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1: Está começando mais um Cerveja para Descontrair, harmonização. Estamos dando dica para que você possa fazer uma harmonização de maneira simples e muito saborosa. É muito importante você conhecer vários estilos de cerveja, inclusive para aumentar o leque de opções na hora de harmonizar. Outra dica muito importante, que você pense a cerveja como parte integrante do prato, como se fosse um ingrediente do prato que você está produzindo. Então, se você produz um prato que pede acidez, você tem que pensar a cerveja como parte integrante desse processo. Se você está fazendo um prato que tende a ser mais salgado ou mais adocicado, você tem que buscar, dentro das cervejas que você conhece, estilos que tenham essa característica. Um exemplo simples. Se você está produzindo um prato, um ceviche, você sabe que o ceviche, ele pede uma nota mais ácida ao final. Você pode buscar, dentre os estilos de cerveja, uma cerveja que traga essa acidez para o prato. Ao considerar que a cerveja é parte integrante desse processo do prato, fica muito mais fácil você produzir uma harmonização. Gostou dessa dica? Hoje nós vamos ficando por aqui. Eu agradeço a sua audiência e você já sabe, cerveja é para descontrair com moderação e responsabilidade.

Menos de 10% dos trabalhadores da indústria de Mato Grosso têm ensino superior. Os dados são de um levantamento feito pelo Observatório do Estado. Com base em informações da RAIS, em 2025, a indústria do Estado chegou a 203,5 mil trabalhadores formais e são 5,6 mil a mais que 2024. Mas ainda tem um desafio pela frente. A indústria está cada vez mais tecnológica, com automação, inteligência artificial e novos processos. A necessidade de qualificação é grande. Entre 2026 e 2027, Mato Grosso precisará qualificar 210 mil pessoas e, deste total, 179 mil já estão trabalhando, mas precisarão atualizar os conhecimentos, ou seja, a indústria cresce, mas precisa de profissionais preparados para acompanhar essa mudança.

Fechando mais uma edição do Happy Hour, o meu muito obrigado pela sua companhia. 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Obrigado mais uma vez, o Happy Hour fica por aqui, mas sinta-se à vontade em continuar junto, ligado, sintonizado à programação da Centro América. Nos vemos logo, logo. Fui!

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1: Boa noite, ouvinte da 101, sexta-feira, 18 de setembro, e começando uma grande viagem aos grandes clássicos da música.

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